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1: 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Bom dia. 2 horas.
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1: 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Bom dia. 3 horas. 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

0: Bom dia. 4 horas.
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1: 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Bom dia. 6 horas.
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2: 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Bom dia. 8 horas.
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2: 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Bom dia. 9 horas.
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11: Diz o governo, avancemos com coragem e visão. Mas quem vive neste reino só vê fila e prestação. Se há calor, sobe o alerta. Se há renda, sobe a aflição. Não sei se isto é atualidade ou só repetição.
12: Dizem que os transportes públicos precisam de mais pontualidade.
11: Ah, discordo.
12: Porquê?
11: O comboio português é pontualíssimo. Olha, e chega sempre à hora em que já ninguém acredita.
12: Olha, li aqui que vão pôr mais 48 polícias no aeroporto de Lisboa.
11: Mas é para melhorar a segurança?
12: Não, olha, deve ser para haver testemunhas suficientes. Diga que ele não ata nem desata.
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19: As histórias de uma confissão. Aqui há gato.

0: Olá, meu menino. Então o que andas aqui a fazer na igreja?
1: Venho confessar-me, Sr. Padre Malícias. É que eu tenho um peso enorme na minha consciência.
0: Enorme? Ai, deixa-me rir. Se és tão pequenino, como é que podes ter assim um peso tão grande em cima de ti, filho?
1: É que a senhora deputada Inês Sousa realmente aquela do Partido dos Animais, quando visitou a minha escola na campanha eleitoral, pediu-me para eu ajudar a escrever uns cartazes a pedir ajuda na procura do gato dela que desapareceu.
0: Mas isso é até uma boa ação e não um pecado, meu filho.
1: Calma, Sr. Padre Malícias, porque o Sr. Padre não está a par dos capítulos anteriores da história. A coisa começou assim.
2: Já viram que lindo que é o meu pipi? Venha cá, menino Toninho, faça umas festinhas ao meu pipi.
1: Festinhas ao pipi, eu? A senhora deputada chega bem para ele. Eu estou mais interessado em fazer festinhas à minha namorada, a Belinha.
3: Ai, e quem é que tu dizes que eu queria festinhas tuas? Eu quero é brincar com o pipi da senhora deputada.
1: Esse gato não vai longe. Ai, não vai, não. Todos gostam mais do raio do gato que a mim, porquê? O gato até já conseguiu roubar a minha namorada. Não sei o que é que a Belinha vê naquele gato gordo e mais molengão que uma lesma.
2: Menino Toninho, vá ali comprar umas latinhas de comida para o meu pipi, sim?
1: Pronto, senhora deputada. Já era só o que faltava. Agora até vou fazer recados para o gato.
2: Então, Toninho, olha que o pipi está a ficar com fome, coitadinho.
1: Mas foi para isso que a senhora deputada veio visitar a minha escola, foi?
2: Isto também faz parte de uma boa educação, como o partido quer promover, menino Toninho.
1: Pronto, senhora deputada, dê cá o dinheiro que eu vou buscar umas latas de comida para o pipi ao supermercado. E assim foi, Sr. Padre Malícias.
0: Tornaste a fazer uma boa ação, Toninho.
1: Calminha, Sr. Padre. É que depois o gato acabou por desaparecer e a senhora deputada anda à procura do pipi dela, sem saber o que aconteceu.
0: E tu, Toninho, sabes o que é que aconteceu ao gato, por acaso?
1: Por acaso até sei, Sr. Padre. Olhe, vendi a coleira de prata que a senhora deputada tinha posto por 100 euros e recebi mais outros 100 euros de laboratório de experiências que recolheu o pipi lá para uns estudos sobre os efeitos secundários de certos medicamentos.
0: Ah, bom, agora já percebi o peso que sentes na consciência e essa tua necessidade urgente de te confessares. Coitado do pipi da senhora deputada.
1: O senhor padre vai absolver-me, não vai?
0: Absolver-te? Vamos ver, vamos ver. Tens cá uma escola.
1: O senhor padre não começa a dificultar a coisa, está bem? Olhe, olhe que o senhor padre pode ser acusado de cumplicidade, não se esqueça.
0: Cumplicidade, eu?
1: Sim, sim. É que eu meti 100 euros na caixa das esmolas da sua igreja. Foi 50-50, senhor padre. 50-50.
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13: Andar de colo em colo, entre trocas e baldrocas, é o mais doce consolo do tal menino rabino.

0: Toninho, segura aqui no Ruizinho enquanto eu ponho o chá nas chávenas.
1: Eu quero colo, eu quero colo.
2: Pronto, Ruizinho, já aqui estás no meu colo.
1: Mas eu quero colo da tia, eu quero colo da tia.
0: Pronto, pronto, anda cá ao colo da tia.
1: Mas eu estou ao contrário, assim não, assim é torcicolo.
2: Essa agora, raspar-te o miúdo.
1: Sim, eu cá gosto de ficar voltado para os... Ai, para os airbags.
0: Ah, é mesmo malandreco, Ruizinho. Muito gosta ele de enfiar a cabeça nos seios.
1: Pois está claro, eu bem tenho ouvido os discursos políticos a dizer que é preciso penetrar no seio das pessoas.
2: Oh, Ruizinho, diz lá à tia o que é que tu queres ser quando fores crescido, adulto e grande.
1: Quero ir para a política para ser o político, ora é essa.
0: Agora já percebi porque é que o Ruizinho gosta tanto da mama.
2: Quem será?
0: Olha, eu vou ver. Senhor padre, faça favor de entrar.
3: Com as boas graças de Deus.
2: A que devemos a honra da sua visita, senhor padre?
3: Pura cortesia.
0: Ora, muito nos honra, senhor padre. Vou já buscar um chá com biscoitos. O senhor padre gosta de biscoitos, não gosta?
3: Gosto, mas não sou nada exigente. E se não houver biscoitos, podem ser tricoitos ou mesmo quadricoitos.
0: Oh, Toninho, segura no Ruizinho para eu poder ir buscar os biscoitos.
4: Eu quero colo! Eu quero colo!
2: Dá o cá, pronto. Oh, Ruizinho, já aqui estás ao meu colo. É bom, não é?
1: És mesmo chato. Tu tens airbags e ainda me aleijo contra as tuas costelas.
3: Se quiseres, podes vir para o meu colo.
4: Nunca! Eu já conheço o colo do senhor padre.
0: Ah, não sejas mal criado, Ruizinho. Que mal é que tem o colo do senhor padre?
4: O colo dele deve ser um colo cheio de calos.
0: De calos?
1: Sim, é um colo cheio de calos e de vícios. Podem crer.
3: Diz-se cada uma. Eu até te faço cavalinho para tu cavalgares.
1: O cavalinho, não é? Eu nunca mais vou nesse cavalinho. Porque o cavalinho do senhor padre não é nenhum cavalo, porque é muito diferente.
0: Diferente, Ruizinho.
1: Podem crer. Quando estive ao colo do senhor padre, eu bem senti a diferença.
3: A diferença, Ruizinho? Ai, valha-me Deus, mas que é a diferença?
1: Uma bossa. Sim, que quando o senhor padre se pôs a fazer cavalinho, eu bem senti a bossa.
0: Sentiste-lhe a bossa, Ruizinho?
4: Senti.
1: Ora, assim como uma bossa, o cavalinho não é cavalinho, não é verdade?
2: Então é o quê, Ruizinho?
1: Com essa bossa, já pode ser um dromedário.
3: Dromedário?
1: Sim. Se eu caísse sem ir outra vez para o seu colo, quem seria camelo era eu. Felizmente eu tenho outros colos. Ah, tenho outros colos, sim, senhora.

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4: Ai, a idade da reforma vai subir para os 66 anos e 11 meses em 2027.
5: É uma boa notícia.
4: Boa?
5: Sim, ainda nos deixam reformar antes de sermos património arqueológico. Olha, mulher, diz aqui que os transportes públicos vão ser reforçados.
4: Ah, então? Com mais comboios?
5: Não, com mais paciência nos passageiros.
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10: Oh, senhora Ana Clerto, então com a nova lei laboral precisamos que seja mais flexível.
11: Flexível já eu sou, doutor. Dobro a coluna às 9, vergo a carteira ao fim do mês, olha, ainda faço uma ginástica para pagar a renda.
10: Mas, homem, agora é preciso adaptar-se aos novos tempos.
11: Adaptar-me? Oh, eu já trabalho presencialmente, remotamente e espiritualmente.
10: Espiritualmente?
11: Sim, senhor. Olha, o salário desaparece. E eu acredito que ele existiu.
10: Ai, homem, olha que li aí a greve geral.
11: Ora, ainda bem. Sempre é um dia que paro por direitos, em vez de parar por falta... de autocarro.
12: Bom dia, tirou senha?
13: Bom dia, tirei. A aplicação deu-me o número 742.
12: Muito bem, ora estamos no 12.
13: Mas isto é digital?
12: Pois é, antigamente esperava em pé, agora espera com password.
13: Então e quando é que eu sou atendido?
12: Depende, ora, o sistema está lento.
13: O sistema?
12: Sim. E nós também, para não o deixar sozinho.
13: Ah, eu só queria era tratar de um papel.
12: Então veio ao sítio certo. Aqui o papel é tão importante que até quando acaba, imprimimos um aviso a dizer que não há.
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23: Está aberta a audiência.

0: Rico vinho.
1: Mas onde é que o senhor julga que está? Calce imediatamente.
0: Já sabias, é sempre assim. Então a senhora faz uma pergunta e depois manda-me calar. Assim calado, não posso responder à questão.
1: Afinal, o senhor sabe onde está ou não sabe?
0: Claro que não. Eu não vim parar aqui por mim próprio, propriamente. Trouxeram-me e nem sequer me perguntaram se eu queria vir.
1: Silêncio! Silêncio ou eu mando evacuar.
0: Calma aí, que eu agora não tenho vontade.
1: Silêncio! Isto aqui é um tribunal.
0: Boa! Até aqui vi que me esclareceram. E a senhora quem é que é?
1: Sou a juíza e o senhor tem que mostrar respeito, ouviu?
0: Oh, senhora, eu mostro-lhe tudo o que a senhora quiser. E respeito do respeito. Sempre lhe digo

0: estado?
1: O estado? Mas qual estado?
0: O seu!
1: Ai, não faz acaso, porque amanhã já estou de novo em estado novo.
0: Muito bem, muito bem. E quanto ao peculato e ao latrocínio?
1: Óbvio, senhora. Eu já lhe disse que nem sequer sei o que isso é.
0: Oh, sendo assim, olhe lá. O que é que o senhor faria se eu o mandasse sair em liberdade até à próxima sessão do julgamento?
1: Aproveitava a oportunidade para fazer um assalto.
0: Um assalto? Mas o senhor está acusado de peculato e latrocínio e quer vir fazer um assalto?
1: Pois quero, minha senhora. Quero assaltar uma livraria para... para roubar um dicionário.
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4: Os avanços da medicina são impressionantes. Ainda havemos de ver transplantar cérebros humanos em burros e camelos.

0: senhor doutor, mas isso é mesmo possível?
1: Hoje não há impossíveis para a medicina, minha senhora. O problema do seu marido está apenas no mau funcionamento de um órgão. Substituindo esse órgão por um outro órgão saudável, pode acontecer um verdadeiro milagre. Pode crer.
2: Com outro órgão pode acontecer um milagre, senhor doutor. E que órgão seria esse? É um órgão de igreja, é?
1: Não, não, que disparate. Olhe lá. O senhor ainda não ouviu falar na substituição de órgãos humanos por órgãos de porco, por exemplo. Isso atualmente já é possível. Pode crer.
0: Oh, Libório, faz lá isso, homem. Se o senhor doutor acha que é a única solução, não deves hesitar, homem. Deixa lá fazer a operação para te trocar o órgão por um de porco em condições.
2: Se isso te faz feliz, está decidido. Mas olha que depois, se eu começar para aí a portar-me como um porco, não te admires, está bem?
0: Ora, ora, a diferença certamente até nem vai ser assim tão grande como isso. Pode avançar, seu doutor.
1: Muito bem, não se vão arrepender. Além disso, o nome do senhor Libório vai ficar em todos os livros de medicina. O senhor vai ficar como um dos grandes marcos da história das ciências médicas.
2: Olha, sinceramente, espero é não ficar marcado para o resto da vida.
0: Passaram-se meses, mais de 9, depois do Libório ser operado, e assim, rapidamente, como que acontece nos últimos episódios das telenovelas, eu engravidei e chegou o dia em que dei à luz e o senhor doutor foi dar a notícia ao Libório.
2: Então, senhor doutor, tudo bem? Já sou pai?
1: Pois é, mas prepare-se, porque afinal, como notámos nas ecografias, a criança não é bem tal e qual como esperávamos.
2: Ai, não é saudável, tem algum defeito?
1: É absolutamente saudável e não tem qualquer defeito. Só que, olhe, senhor Libório, a sua mulher deu à luz uma leitoa.
2: O quê? Uma leitoa? Está a ver no que dá a transplantação de órgãos de porco para humanos? Eu que esperava um rapaz.
1: Bem, a sua mulher, além da leitura...

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3: 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Olá, bom dia. Isto é o Balcão Único?
4: É, sim, senhor.
3: Ótimo. Então trato aqui de tudo?
4: Não, trata de saber a que balcão tem que ir.
3: Mas se é único?
4: É único porque só há um funcionário para lhe dizer que falta um papel.
3: E qual é o papel?
4: Ora, o papel que prova que o senhor já entregou o papel que nós perdemos.
5: Querido, que cara é essa?
6: Olha, filha, fui multado na estrada por excesso de velocidade.
5: Ah, pois é, então tens a mania de ser acelera.
6: Desacelera? Eu tenho é o pé pesado.
5: E então o que é que eles te fizeram?
6: Olha como tenho o pé pesado. Pisaram-me os calos e para festejar a época, pregaram-me uma castanha.
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4: Aqui estamos para mais uma maratona de boa disposição, onde combatemos contra o tédio e o mau humor.
5: Ai, ai, enfim, sós.
6: Sós? Mas cá sós, cá sós. Eu casei, foi para estar acompanhado.
5: Senhor, desculpe, eu vou bem por aqui para a baixa.
7: Precisamente, a menina mete aqui por esta descida, vai descendo, vai descendo, vai dar à baixa, não é?
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11: Assim se constrói um clube português, mesmo nacional e à maneira. Ora, oiçam.

0: Está aberta a conferência de imprensa para a apresentação do novo reforço para o Sport Clube Ora Bolas. Alguma pergunta?
1: Lulu Fofó, do Diário Futebolístico Duas Bolas.
0: Duas bolas, mas duas bolas porquê?
1: Que o meu jornal é um tabloide atualizado e para a Frentex, dedicado ao futebol de hoje em dia. E o futebol agora tem quase sempre duas bolas em campo para a bola rolar mais rapidamente.
0: Bem visto, sim senhora. Ora bem, eu quero aproveitar esta entrevista para apresentar a última, mas não a derradeira aquisição do nosso clube. Aqui está o Driblovi Pontapenovic.
1: Mas assim continuam sem dar qualquer oportunidade aos jovens jogadores portugueses.
0: Mas quem é que lhe disse isso? Fique sabendo que o Driblovi Pontapenovic acaba agora mesmo de se naturalizar português de Portugal.
2: Dá, senhor Vernilza, senhorinha Portugália.
3: Maria Vaicas Ostras, do jornal A Pitadela, pretende saber de onde veio o Driblovi Pontapenovic.
0: Da Ucrânia. É que assim o Driblovi Pontapenovic, além de vir reforçar a nossa equipa, está uma atração muito atrativa para os muitos imigrantes da Ucrânia que cá estão. Ah, não é verdade, Driblovi Pontapenovic?
2: Dá, bem-vindo de Ucrânia.
0: Faça favor de traduzir, senhor intérprete.
4: O Driblovic Pontapenovic diz que está muito contente por estar em Portugal porque as portuguesas são muito dadas. O sol é maravilhoso e os frangos no espeto são uma maravilha. Adora Portugal.
3: Senhor presidente, agora com a contratação do Driblovic Pontapenovic para o Sport Clube Ora Bolas, considera o plantel já completo?
0: Não, de modo nenhum. Como há portugueses espalhados pelos quatro cantos do mundo, há necessidade de incluir na nossa equipa chineses de Macau, indianos de Goa, cubanos de Angola, sul-africanos de Moçambique, japoneses do Brasil, indonésios de Timor, franceses da Guiné, etc, etc. Só esperamos que eles se naturalizem porque queremos ter uma equipa 100% portuguesa. Só se admitem estrangeiros que forem mesmo naturalizados ao natural em Portugal. Não é assim, Driblovic Pontapenovic?
5: Dá, nem-vos ouvernhão do vinho, zubanho.
0: Traduza, por favor.
4: O Driblovic Pontapenovic diz que se sente português desde muito pequenino, pois 9 meses antes de nascer já era mais português do que outra coisa e mesmo quando foi amamentado sempre gostou mais de bagaço do que vodka.
5: E nem-vos de vodka?
3: Senhor Presidente, para terminar, diga-nos o que é que o Driblovic Pontapenovic tem de especial para vir jogar no Desportivo Sport Clube.
0: Bem, achei imprescindível mandar naturalizar alguém da Ucrânia para contrariar a ideia de que não havia ninguém com cabeça no nosso clube. Agora, com um da Ucrânia, pelo menos temos um crânio. E assim se acaba com todos os traumatismos cranianos.
5: Avando de avadida Driblonovic.
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14: Amor à italiana. Lembram-se da entrada na Juve? Toda a gente queria o jovem Ronaldo.
15: futebolista de fama, realmente. Aí estava ele na Juventus.

0: Senhor Presidente, chegou o grande Ronaldo.
1: Ronaldo? Ele que entra, ele que entra.
0: Faça favor, Ronaldo. O Senhor Presidente vai já recebê-lo. À saída, há de dar um autógrafo aqui no SEI, está bem? O meu marido vai ficar muito feliz. Você já está no SEI da minha família, Ronaldo.
2: É para já. Dou-lhe um autógrafo e até escrevo nas duas mamas. Eu gosto é de quem me der mais mama.
1: Entre, Ronaldo, entre. Já conhecia aqui o Mr. Treinador da Juventus, não é verdade?
2: Quem é que não conhece o grande Massimiliano Allegri? Mais alegre que ele, só a alegria dos novos parodiantes. É um prazer conhecer você.
3: Ah, o prazer é todo meu. Já está a morar em Turim?
2: Não, não. Por enquanto ainda não moro, porque ainda não arranjei casa. Estou num hotel de luxo com uma vista fantástica para o lixo.
1: Bem, bem. Vamos lá, mas é tratar de negócios. Ronaldo, você sabe porque é que o convidei para cá vir, não é verdade?
2: Claro que sei, Presidente. Todos me querem, todos me amam, todos andam atrás do grande Ronaldo.
1: É isso mesmo. Vamos lá fechar o contrato.
2: Ora bem, vocês pagam 100 milhões ao Real Madrid e dão-me 500 milhões de euros de entrada e 1 bilhão por mês, ok?
1: O quê? Só? Você está contratado, homem. Isso para mim são trocos.
2: Isso é que é falar. Eu também gosto muito de trocas e baldrocas.
1: Por isso é que você é um asa a trocar a bola. Mas adiante, que o nosso negócio aqui é você, Ronaldo. O Mister acha que o Ronaldo é mesmo imprescindível cá para a nossa equipa?
3: Olha, Presidente, o problema é o jogo de cabeça. Nós temos ótimos atacantes, bons rematadores e todos a jogar bastante bem. O problema é o jogo de cabeça. Se eles soubessem usar a testa com a força e a direção do grande Ronaldo, tínhamos o assunto resolvido.
1: Infelizmente, precisamos mesmo do Ronaldo.
2: Desde que estejam dispostos a pagar o que for preciso...
1: Fique descansado, homem. Apesar do valor que nos pede ser o orçamento da população mundial.
2: Estou a ver. Mas também quero uma adjunta.
1: O quê? Uma adjunta?
2: Sim. Quero que vocês contratem uma das minhas namoradas.
1: Uma das suas namoradas? Mas que conversa é essa, homem?
2: Oi, Presidente. Só lhe digo que tenho uma namorada que é um verdadeiro fenómeno. Vocês podiam contratá-la como treinadora do jogo de cabeça para os vossos avançados. Ela faz isso por 500 mil euros mais IVA.
3: Treinadora para o jogo de cabeça, Ronaldo.
2: Isso mesmo. Quem é que vocês pensam que fez de mim aquilo que eu sou? Eu sou um jogador com muita cabecinha.
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0: Patrício, já sei que o seu filho nasceu. A propósito, com quanto é que ele nasceu?
1: Com quanto? Bem, olhe, para já a cesariana ficou-me por 2.000 euros, fora a clínica e o anestesista, que são pagos à parte.
0: Bolas! Nesta loja as coisas estão sempre a subir.
2: Perdão, minha cara senhora. Tem ali aquela escada que vai para o andar de baixo. É sempre a descer.
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6: Olá, bem-vindos. Aqui estamos para contribuir com alguns comprimidos de Rizomicina.
7: Vamos lá ver como está essa próstata.
8: Doutor, tenha calma, aguente-se aí. Não. Eu não deixo o seu doutor enfiar uma mão toda cá dentro.
7: Não diga disparate, senhor. Eu não vou enfiar-lhe a mão. É só um dedo.
8: Doutor, não seja pinóquio, não seja mentirosa. Eu vi muito bem o seu doutor calçar uma luva, está bem? Ora, se for só um dedo, punha apenas um preservativo, não é verdade?
7: Este doente, por causa das pernas, vai ter que ir para a ortopedia, no piso 8. E por causa da boca, tem que ir para a estomatologia, no piso 3 da ala sul.
9: O pior é que eu só tenho uma marca disponível. Ai, deixa-me cá ver.
7: Então.
9: Ah, já sei. A metade dele que vai para o outro lado vai mesmo debaixo do braço. Pronto.
7: Debaixo do braço, senhora enfermeira? Debaixo do braço?
9: Ai, não se preocupe, doutor, porque eu tomei banho e pus desodorizante.
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15: Eles também vão ao custo certo. Mas quanto é que eles valem?

0: Olá a todos, bem-vindos ao programa Custo Certo. Ora então, vamos lá começar. O nosso primeiro concorrente é o Ministro das Finanças. Boa noite, Sr. Ministro das Finanças. Então, que prendas é que traz? Diga lá.
1: Bem, eu trago dívidas, Sr. Fernando Mendes, muitas dívidas. Há um buraco no cofre de Estado maior do que aquilo que o senhor tem no estômago.
0: Ainda bem que fala em estômago. As dívidas que fico você com elas, precisava é dar uma coisinha para ligar, não é? Vamos então começar a jogar. Por acaso, senhor, por isso sabe o valor do aguardado mínimo nacional, sabe?
1: Bem, por acaso, neste momento, não me ocorre. Quanto é?
0: Isto é uma vergonha, é uma vergonha. Pois, senhor ministro, isso é a pergunta que os portugueses fazem. Como é que eu consigo viver com isto? Mas vamos passar ao próximo concorrente. E ao presidente do PCP, Getúlio de Sousa. Olá, Getúlio de Sousa. Então, e as minhas prendas?
2: Trago-lhe aqui os símbolos dos trabalhadores, a foice e o martelo.
0: Então, mas para que eu quero uma foice e um martelo? Quero umas chouriças, uns cães, umas cães. Você não tem os cães?
2: Camarada, você também só pensa em comida, não é?
0: Até depois. Acha que eu não sei que aquilo na festa do ajudante são só comusérias e bejecas? É pior que a cama das fitas, é? A diferença é que a cama das fitas há estudantes e na festa do ajudante há o prazo Fabris, não é?
2: Mas os estudantes na cama das fitas também trabalham muito. Trabalham para o cumo alcoólico.
0: É bem isto, senhor. O amigo sabe, é bem isto. Ora, passamos à pergunta. Olha, então, diga-me lá quanto é que custa manter a Odete Santos calada.
2: Custa muito. A camarada Odete fala devagar, mas fala para os cotovelos. E isso custa muito. Custa muito ouvir-a falar. Agora que eu quero aproveitar o tempo de antena para pedir melhores condições de vida para os portugueses, melhores salários, mais subsídios.
0: Essa dos subsídios, não sei se vai agradar muito ao próximo concorrente. Boa noite, Sr. Paulo Portadas. Como está?
3: Estou bem, obrigado, Sr. Fernando Mendes. Veja lá que preço é que me vai perguntar. Se for de alguma hortaliça ou de quilo de sardinha, ainda lhe posso dizer, andei muito pelos mercados durante a campanha eleitoral.
0: É uma pergunta fácil, mas primeiras prendas,
3: Trouxe-lhe este sabonete de alfazema, é igual ao que eu uso, cheira muito bem.
0: Ah, não entendi. Por acaso quer dizer com isso que eu não me lavo, não?
3: Se lava ou não, eu não sei. Só sei que no outro dia a minha empregada estava a ver a televisão e disse: olha, o Fernando Mendes está gordo que nem um porco.
0: Realmente isso já não está a cheirar muito bem. Mas o que é que acha? A ideia, tem ideia do amigo Getúlio é aumentar os subsídios ao povo?
3: Bem, isso é que não. Só subsídios, só rendimentos mínimos. Vamos é trabalhar.
0: Bem, não se esqueça que há muito desemprego, é? Há muito desemprego.
3: E o que é que eu tenho com isso? Tivesse estudado, há sempre lugar para ministros e para líderes de partidos políticos.
0: Mas a pergunta que eu lhe vou fazer é: quanto é que custa o submarino? Quanto é que custa? Quanto é que acha? Quanto é que você acha que é?
3: É, custa muito, custa. Custa mais do que aquilo que qualquer português consiga imaginar. Aliás, nem sei porque é que o povo se preocupa com o preço dos submarinos se só andam de cacilheiro.
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13: Nunca pensaram os inventores do futebol que o futebol iria acabar por ser um concorrente para as novelas da televisão. Só é pena serem só 90 minutos. Ah, mas é preciso dar um jeito nisso para pôr o futebol em encher chouriços. Estão a ver? Não? Então vão ouvir.

0: Ó, diretor, não acha que os jogos nos dariam muito mais jeito para a guerra das audiências se durassem mais tempo?
1: Tem razão, diretora adjunta. Quem me dera que o futebol fosse comprido.
0: Comprido como, ó, diretor?
1: Ó, diretora adjunta, você já imaginou o rendimento que um desafio de futebol nos daria se tivesse a mesma duração de uma telenovela? Em vez de se meter só 10 toneladas de publicidade, passávamos a meter 1000 toneladas de cada vez.
0: Bolas! O diretor, quando tem ideias, tem mesmo. Não há maior.
1: Não há maior? Oh, você lá sabe, não é?
0: Pois sei, sei. Mas o meu marido não precisa de saber.
1: Bem. Ou melhor, é não nos desviarmos do assunto, está bem? Temos que inventar uma maneira de pôr os jogos de futebol do tamanho das telenovelas.
0: Eu não vejo como, porque não sou especialista na bola propriamente dita. Olha, nem dita nem cantada.
1: Bolas. Lá está a diretora adjunta a desviar-se do assunto. O que eu quero é que os jogos de futebol que transmitimos durem muito mais tempo que os habituais 90 minutos. Já sei. A quem nos pode ajudar a encontrar uma solução? É aquela pessoa que sabe tudo de tudo. O nosso professor Marmelo Cabelo na Sopa.
0: Ah, pois. Ele até sabe tudo acerca do ténis.
1: Do quê, diretora adjunta?
0: Do ténis com T de tomate.
1: A diretora adjunta é mesmo tarada, né?
0: Tarada e muito completa.
1: Bem. Agora não vamos entrar por aí, está bem? Está bem? Oh, chama o professor Dr. Marmelo Cabelo na Sopa, por favor.
0: É para já, senhor diretor. Senhor professor Dr. Marmelo Cabelo na Sopa, peço o favor de chegar ao gabinete do senhor diretor, por favor.
2: Bom, é para já, diretor adjunta. O que é que pretende de mim, diretor? Diga lá.
1: Faça-me um favor, ó professor. O senhor, que sabe de tudo, é capaz de arranjar maneira dos jogos de futebol passarem a ter uma duração igual às telenovelas?
2: O quê? É só isso? Nada mais fácil, meu caro diretor. O mal do futebol, no que diz respeito à sua duração tão curta de apenas 90 minutos, deve-se realmente ao facto de ter lá um juiz, que é o chamado árbitro, mas não ter advogados. Meta-se um advogado para cada jogador e o jogo nunca mais acaba. Meta advogados, homem, meta advogados.
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1: Acho indecente que critiquem a baixa produtividade dos portugueses e das portuguesas.
7: Mas cais baixa produtividade? Sabem o trabalho que dá preencher 5 milhões e meio de apostas no Euromilhões, sabem? Pois em Portugal, isso foi feito numa semana só. Se isto é baixa produtividade, então está bem.
1: Ai, querida, estou sempre com um certo receio que o teu marido descubra tudo. Para todos os efeitos, ele é polícia e pode dar-lhe o faro.
8: Ai, mas qual faro, querido? Ai, não faças confusões, está bem. Lá por ele ser polícia e dizer que eu sou uma cadela, isso não quer dizer que ele seja cão polícia.
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0: qual é que é o problema?
1: Não é nenhum. Então... Tu é que perguntaste, não, eu já te disse. Comecei por dizer que não se passa nada. Voltaste a perguntar todas as vezes.
0: Não se passa nada, mas achas que há razões para tu estás a
1: chorar. Não, mas eu não posso chorar, agora é tema.

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1: Um abraço também a todos aqueles que nos ouvem através da antena da Rádio Clube do Dão. Ligadinho na gente.
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0: 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Uma compilação de Paulo Jorge de Sousa Pinto, com edição de Daniel Vieira. 6 de junho, 1939. Partida do navio St. Louis, de regresso à Europa. O St. Louis era um navio transatlântico alemão que fazia a ligação regular entre Hamburgo, Nova York e o Canadá. Ao final deste dia, o capitão Gustav Schroeder deu ordem de partida depois de ter aguardado alguns dias ao largo de Cuba e na costa dos Estados Unidos. Este evento não teria relevância especial se o navio não transportasse mais de 900 judeus fugidos da Alemanha nazi, que eram agora forçados a voltar à Europa. A viagem tinha como destino Cuba, onde os refugiados esperavam obter asilo. Porém, tanto este país como os Estados Unidos e o Canadá recusaram-se a acolhê-los, num compasso de espera que durou mais de uma semana. Com os abastecimentos a escassear e sem qualquer solução à vista, não lhes restava outra saída senão iniciar a viagem de regresso. O navio tinha chegado a Havana, a 27 de maio, mas foi mantido à distância e impedido de se aproximar da zona das docas. O governo cubano tinha subitamente encerrado as suas fronteiras e invalidado todos os vistos de entrada emitidos antes do dia 5 deste mês. Assim, a esmagadora maioria dos passageiros do St. Louis não pôde entrar e só 28 foram autorizados a desembarcar. O navio rumou então à costa norte-americana, mas nem os Estados Unidos nem o Canadá aceitaram receber os passageiros porque nenhum destes países queria criar um precedente que abrisse a porta a um afluxo maciço de refugiados judeus. O capitão Schroeder regressou à Europa, mas recusou devolver os passageiros à Alemanha. No dia 17, o St. Louis regressou à Antuérpia e os passageiros foram distribuídos entre Reino Unido, Bélgica, França e Países Baixos. Com o início da guerra, pouco depois, a maior parte ficou novamente em risco e sabe-se hoje que mais de 2,5 centenas morreram nos anos seguintes, a maioria em campos de concentração nazis. O St. Louis é frequentemente evocado como um exemplo de insensibilidade das políticas de imigração de muitos estados que levantam todo o tipo de obstáculos e barreiras ao acolhimento e circulação de refugiados. 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

Festival das Canções. As canções do Festival RTP da Canção, por Daniel Vieira. O Festival Eurovisão da Canção chega pela primeira vez a Bruxelas, capital da Bélgica e centro nevrálgico da Europa, no ano de 1987, precisamente no dia 9 de maio, dia da Europa, no ano em que se comemoravam os 30 anos da assinatura do Tratado de Roma, embrião do que viria a ser a Comunidade Económica Europeia. Era a última vez que surgia um quadro de votação físico. Participaram 22 países, o maior número de participações até então. A Turquia obtinha um enfadonho null points, ficando em último lugar. Em primeiro, com 172 pontos, ficava então a canção da Irlanda, de título Hold Me Now, interpretada por Johnny Logan, até agora o único artista com duas vitórias, pois havia ganho o concurso em 1980. Em Portugal, tinha decorrido, dois meses antes, o 24º Festival RTP da Canção, desta vez na cidade do Funchal. O júri alertou para a fraca qualidade das canções que recebeu, acabando por escolher apenas 6. Foram intérpretes Nené, Mário Mata, Grupo Troco, Ana Alves, Glória e o Duo Nevada, que venceu o concurso apenas com um ponto de diferença do segundo, Glória, que levou a canção de Pedro Osório, Hora a Hora, Dia a Dia. O Duo Nevada foi representar Portugal em Bruxelas e angariou 15 pontos, alcançando o 18º lugar em 22 participantes. A canção, com música de Jorge Mendes e letra de Alfredo Azinheira, tinha como título Neste Barco à Vela.

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5: É, com certeza, uma casa portuguesa. Mesmo, seja bem-vindo à sua casa portuguesa. Estamos de portas abertas.

Aqui há beijinhos, aqui há abraços. Há o que precisar nesta casa portuguesa. Uma coisa que não pode faltar é a boa disposição.

Beijinhos para as senhoras, abraço para os senhores, cá estamos. Dar muita música. Depois do baile do beijinho com os Diapasão, os iniciadores, dizem que é o bailarico tcha-tcha-tcha. Oh, que maravilha! Vamos dançando na Casa Portuguesa.

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1: Ora, até o sol nascer, portanto foi toda a noite a dançar no cha-cha-cha. No Expresso 86, na voz do Carlos Gonçalves, vem dizer que no escurinho, vejam lá, no escurinho é que é bom. Ah, pois é. Isso não se brinca em serviço. A Casa Portuguesa, consigo em qualquer parte do mundo, seja onde estiver. Grande abraço.

Ora, a nossa pista de baile está aberta. Nossa casa portuguesa também tem várias pistas. Da número 1 à número 4. É só escolher. Vamos é dançar agora na pista número 3. É com o Nuno Albatroz e com a Diana, com a Mulata de Angola. Vamos lá dar o pezinho de dança. Sua casa portuguesa, esteja onde estiver, muito obrigado pela sua companhia.

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1: Agora um saltinho até Angola. De Portugal a Angola, um tirinho. Estamos juntinhos. Banda até si, nossa música, os nossos ritmos. Um abraço a todos os nossos imigrantes. Estejam onde estiver, cá estamos. Bar, boa música em português. Um abraço para Lamego, um abraço para Miranda do Corvo, Porto, Maia, tudo à volta. Obrigado por estar aqui.

clássico Fadinho, Fadinho Serrano. Eu até estou a ver você bater com o pezinho aí. Oh, que maravilha.

aula portuguesa. É a casa portuguesa. Espero que tenham gostado desta emissão, hein? Sempre a pensar em si e aquilo que poderá querer ouvir, aquilo que poderá querer recordar. Nós estamos aqui à sua disposição. Este programa tem a página do Facebook. Pode pesquisar Facebook Casa Portuguesa com o Nuno Pinto e depois deixe lá o seu gosto e deixe a sua mensagem. Eu que terei todo o gosto em responder aqui depois do programa. Portanto, esteja connosco, fique ligadinho ao seu programa Casa Portuguesa agora com a banda Megastar.

Ah, pois é. Vamos dar beijinhos. Dá cá, dá cá. Beijinhos eu quero te dar, vai lá. Um abraço aos senhores. Nunca esquecendo, não é? Os nossos ouvintes e as nossas ouvintes. A todos.

0: É com Peixes à Mistura que vamos continuando.
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0: Ora bem, já vamos a meio da emissão da Casa Portuguesa, mas nunca demais é convidá-lo a entrar na festa. Se só agora chegou à nossa companhia, seja muito bem-vindo. As portas estão abertas, as janelas também, para arejar. Temos quatro pistas de dança, é só escolher uma. Agora com os vozes do Tama.

É assim que entramos na festa, com os Vozes do Tâmega. A festa que se faz em Alcobaça também. Um abraço. Aqui falei de Lamego, de Miranda do Corvo, no Porto, na Maia. De norte, um pouco de norte a sul do país. Vamos a nossa música. E por isso é que eu quero que você se ligue à página da rádio, à página da rádio e do programa Casa Portuguesa. E deixe a sua mensagem para saber de onde é que nos escuta. Que eu gosto de saber sempre onde é que está a ouvir-nos, de onde até onde a nossa música vai. Se é que no Luxemburgo, na Suíça, França, esses países pelo mundo fora. Estamos ligadinhos agora com os Alesive, a mulher e a videira.

É mesmo? E se a água da torneira for boa, por que não beber, não é? Pois. Depois dos Alesive, agora o conjunto dos Solitários. Vamos correr com o embalo, vamos embalando. Também vamos embalando para o final desta edição. Calma, que ainda falta um bocadinho. Portanto, ainda temos algumas coisas para ouvir. Vamos lá.

Então está doente, rápidas melhoras. Está feliz, bata palmas. Está menos feliz ou triste, que nós possamos ajudar de alguma forma com as músicas que vamos escolhendo por aqui. Agora, se o puto é a minha cara, eu tenho a certeza que é, porque já me disseram que sim. E, de qualquer maneira, vocês vêm ouvir uma, como é que é? Uma opinião, uma, duas e três vezes. Pronto, se o puto é a minha cara.

0: ไหม
1: Ai meu Deus, quem é meu pai? Então sim, fazemos a pergunta. Será que vamos ter alguma resposta? Isso já não sei. O que é certo é que a criança anda aqui perdida e pergunta:
2: quem é o meu pai?
1: Pois é. Vem com chave de ouro.

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1: 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Boa tarde. Meio-dia.
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4: Manuel João Ramos, Presidente da Associação de Cidadãos Automobilizados, Vice-Presidente da Federação Europeia de Vítimas da Estrada e membro da direção da Aliança Global de Organizações Não-Governamentais para a Segurança Rodoviária e Apoio à Vítima da Estrada. No próximo dia 15 de novembro, domingo, celebra-se, pela 14ª vez em Portugal, o Dia Mundial em Memória das Vítimas da Estrada. A Estrada Viva, Liga contra o Trauma, organiza desde há 11 anos o Dia Mundial em Portugal. Este ano, a data é tão mais importante quanto se celebram 20 anos desde que o dia se começou a celebrar e 10 anos desde a aprovação nas Nações Unidas de uma resolução alargando a todo o mundo a celebração do Dia Mundial em Memória das Vítimas da Estrada, que não é apenas um dia para lembrar os mortos, mas é também um dia para lembrar todos aqueles que, de alguma forma, sofreram gravemente ou menos gravemente desastres rodoviários e um dia para lembrar que a memória das vítimas é um principal catalisador da segurança rodoviária. Este ano, organiza-se pela segunda vez uma conferência mundial de alto nível sobre segurança rodoviária em Brasília, dia 17 a 19 de novembro, e esta conferência será evidentemente marcada pela proximidade ao Dia Mundial em Memória das Vítimas da Estrada. Esta conferência, que reunirá ministros de todo o mundo pela causa da segurança rodoviária, sendo o desastre rodoviário uma das principais pandemias em todo o mundo, o combate ao desastre e ao trauma nas estradas é hoje um dos objetivos de desenvolvimento sustentável, o que vai levar a uma alteração profunda do modo como olhamos para o desastre rodoviário, para as suas causas e para o modo como mitigar as suas consequências. Sendo uma celebração que toca no âmago a dor, a memória e o sofrimento dos indivíduos, não pode também deixar de ser um momento em que devemos, como sociedade e como cidadãos do mundo, refletir sobre problemáticas de uma imensa relevância social em todo o mundo, nomeadamente sobre mobilidade, sustentabilidade, direitos humanos e respeito e apoio às vítimas da estrada.
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6: Saudações a todos os consumidores que acompanham mais uma rubrica em parceria com a DEC Centro aqui na sua rádio. Esta semana para falar sobre o novo pacote fiscal para a habitação. Este novo pacote introduz um conjunto de medidas destinadas a aumentar a oferta de casas para compra e arrendamento através da redução de impostos e da criação de incentivos fiscais para as famílias, para os proprietários e também para os investidores. Estas alterações abrangem impostos como o IRC, o IMT, o IVA, o Imposto de Selo, procurando aqui reduzir em alguns dos casos os custos associados à compra, à venda, ao arrendamento e à reabilitação de imóveis. Num contexto marcado pelo aumento do preço das casas, de rendas elevadas e maiores encargos com o crédito à habitação, estas medidas podem aqui representar um apoio importante para muitas famílias. Começando desde logo pelos benefícios para quem arrenda casa. Desta feita, os inquilinos continuam a poder deduzir parte das rendas do IRS, mas o limite máximo anual aumenta para 1.000 euros nos contratos de arrendamento habitacional. Para beneficiar desta dedução, o contrato deve estar registado no Portal das Finanças e os recibos de renda devidamente emitidos. Vender casa e reinvestir sem pagar IRS sobre mais-valia tem agora também aqui um acréscimo, até porque a isenção de IRS sobre as mais-valias obtidas com a venda de habitação própria e permanente dependia do reinvestimento aqui na aquisição de uma nova habitação própria e permanente. Com estas novas regras, passam também a permitir a isenção quando o valor de venda seja reinvestido em imóveis que sejam destinados ao arrendamento habitacional a preços acessíveis ou rendas moderadas, desde que sejam cumpridas as condições legalmente previstas. Relativamente aqui a comprar casa, o pacote fiscal prevê também benefícios para a aquisição de habitação própria permanente, de custos controlados, incluindo aqui a isenção de IMT na primeira compra e vantagens em imposto de selo. Tendo em conta que os custos iniciais continuam a ser um dos principais obstáculos ao acesso à habitação, estas medidas podem contribuir para reduzir o esforço financeiro das famílias. Os proprietários, no que diz respeito aqui ao arrendamento, passam a beneficiar de novas vantagens fiscais para incentivar o arrendamento habitacional. Destaca-se aqui a aplicação de uma taxa reduzida de IRS de 10% sobre os rendimentos prediais em determinados contratos de arrendamento, em substituição da taxa geral de 28% até ao final de 2029. Por outro lado, os senhorios que pratiquem rendas moderadas ao abrigo do regime simplificado de arrendamento acessível poderão beneficiar de isenção de IRS ou IRC, desde que cumpram as condições previstas, nomeadamente em matéria de duração dos contratos e limites máximos de renda. Falando aqui na construção e na reabilitação, outra das medidas prevê a aplicação da taxa reduzida de IVA de 6% em determinadas obras de construção e reabilitação de imóveis destinados então à habitação própria permanente ou a arrendamento habitacional. Contudo, quem adquirir um imóvel que beneficiou desta taxa reduzida e não o destinar efetivamente à sua habitação própria e permanente, poderá ficar sujeito ao pagamento de uma penalização fiscal. Há aqui alguns limites aos benefícios e, portanto, não se aplicam a todos os imóveis. Existem limites máximos para o valor das rendas e dos imóveis que são abrangidos pelos diferentes regimes fiscais, procurando direcionar aqui os benefícios para a habitação efetivamente acessível. Apesar dos benefícios previstos, a redução de impostos não elimina os riscos associados ao sobreendividamento ou ao aumento dos encargos com a habitação. Antes de comprar casa, de celebrar um contrato de arrendamento ou avançar para obras de reabilitação, continua a ser essencial avaliar o orçamento familiar, a taxa de esforço e a capacidade financeira a longo prazo. Portanto, pode este novo pacote fiscal criar oportunidades importantes para muitas famílias, mas a proteção financeira continuará a depender da adoção de decisões informadas e ajustadas à realidade de cada agregado familiar. 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
9: Olá para si que está na nossa sintonia, seja muito bem-vindo ao Cantar Português, comigo, António Silva. São 60 minutos.
10: Fique ligado.

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Branco Velho, Tinto de Urpiga, foi a abertura do Cantar Português de hoje com Dani Silva. Você está no Cantar Português? Muito obrigado por estar connosco. Agora, Carlos Paião, eu não sou poeta, eu também não.

Eu só queria um amor de verdade. Foi assim que nos trouxe Fernando Mendes, já estamos com o Roberto Carlos, o pai da fazenda. Daqui a alguns minutos, de sempre sem fronteiras, Sérgio Godinho, a noite passada, agora estamos

Albuquerque Miranda, mais conhecida como Roberta Miranda, é uma cantora, compositora e multi-instrumentista brasileira. Consagrada pelo povo com o título de Rainha Sertaneja, Roberta Miranda é uma das cantoras brasileiras que mais álbuns tem vendido, com mais de 15 milhões de cópias. Entre os seus maiores sucessos estão A Majestade do Sabiá, São Tantas Coisas, Vá Com Deus e Sol da Minha Vida. Oriunda de uma família humilde de João Pessoa, Paraíba, é a sua filha mais nova. Os seus pais tinham 3 filhos homens, mas sempre quiseram ter uma menina, e a artista nasceu quando os seus pais completaram 17 anos de casados. Ao completar 8 anos de idade, a família saiu da Paraíba em busca de uma vida melhor e foram viver para São Paulo, mais especificamente no bairro de São Miguel Paulista. Como esperado, os seus irmãos formaram-se em professores e seria o mesmo caminho que a cantora deveria seguir, mas após terminar o ensino médio, a jovem Maria rebelou-se, passando a escrever músicas e a dizer que queria ser cantora. A família não aceitou. Com a ajuda de amigas, conseguiu emprestado um violão e uma guitarra e, fingindo que ia para o curso pré-vestibular, passava o dia todo ensaiando, onde cantava as suas canções junto dos instrumentos musicais. Aos 16 anos, revelou aos pais que não iria para a faculdade, que seria cantora, e nesta época passou a cantar e a tocar em bares da cidade onde vivia, onde mesmo de menor idade foi contratada para abrir shows em casas noturnas. Aos 18 anos foi morar sozinha e, para se manter, trabalhou por 14 anos cantando, tocando violão e guitarra todos os fins de semana em bares e casas noturnas até alcançar a fama. Nestas apresentações passou a usar o nome artístico de Roberta Miranda, por considerar o seu nome Maria muito comum. Paralelo à música, trabalhou por muitos anos como maquilhadora e assistente de estúdio, profissões fixas e financeiramente mais estáveis que as suas apresentações. Passou a procurar diversas gravadoras para mostrar as músicas que compôs e que já cantava, até ser surpreendida por uma gravadora que gostou da música, onde Roberta Miranda pôde gravar o seu primeiro disco. Com os anos, Roberta Miranda também aprendeu a pintar e a fazer esculturas. Roberta Miranda nasceu no dia 28 de setembro de 1956, em João Pessoa, Paraíba, Brasil. Hoje vamos ouvi-la no tema Se Chama Amor.

Ao Mundo Vou Contar foi a música de Newton César, quando estamos com 35 minutos. Cantar português, injetando doses de boa música, em 60 minutos, agora com Rui Veloso, Nunca Me Esqueci de Ti.

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Cátia, sozinha. Há 43 minutos que estamos consigo e tem sido bom demais. Por isso ainda vamos continuar agora com mais música, aquela que você merece ouvir.

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2: 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Boa tarde. Uma hora.
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2: Faz precisamente um ano que o Audiopress Portugal deu a conhecer um professor de português que foi ensinar a nossa língua

0: para uma das ilhas do Canal da Mancha, a ilha de Jersey. Nessa conversa, demos a conhecer outro dos projetos que este português abraçou além fronteiras, que é o programa Voices, uma espécie de podcast que dá voz à comunidade francesa, polaca e portuguesa. Na ilha de Jersey, vivem cerca de 20 mil portugueses e o professor irá para o seu quarto ano letivo. E a experiência está a ser muito positiva, nunca perdendo o contacto com Portugal. Durante este tempo, conseguiu abraçar mais um projeto. Chama-se Parlamento dos Jovens. O programa Parlamento dos Jovens registou, nesta edição de 2018-2019, o maior número de inscrições de sempre na história do Parlamento dos Jovens. São 980 escolas, 509 do ensino básico e 471 do ensino secundário. No continente, nas regiões autónomas, dos círculos da Europa, no Reino Unido, e fora da Europa, como em Macau, Moçambique, São Tomé e Príncipe, Timor-Leste e Estados Unidos da América. Esta adesão corresponde a um aumento de 6% em relação à edição anterior. Os alunos discutem agora, nas escolas, o tema Alterações Climáticas, Salvar os Oceanos. E também Alterações Climáticas, Reverter o Aquecimento Global. E em maio, vão apresentá-lo no Parlamento em Lisboa.
1: Estou muito satisfeito pelo terceiro ano consecutivo. A ilha de Jersey representa o Círculo da Europa, ou seja, representa todas as escolas onde é ensinada a língua portuguesa na Europa, o que me deixa bastante orgulhoso do trabalho que tem sido aqui desenvolvido. E agora, pelo menos as escolas que eu tenho inscrito no concurso já sabem, já estão a par de como é que é o concurso, e acho que é também importante eles saberem que em Portugal também se realiza um bom trabalho em termos de concursos educativos.
0: E neste caso será sempre uma boa iniciativa de cidadania, de envolvimento dos jovens na democracia, não é?
1: Com certeza. E pode ser que seja um exemplo também para eles, quem sabe, seguir também estas ideias e fazerem algo semelhante aqui, que eu não conheço que exista. Portanto, eu penso que este é mesmo um concurso que tem realmente esse cariz de fazer com que a questão da participação do cidadão, ou seja, neste caso do estudante, seja algo bastante, bastante ativo e que possa apresentar até propostas interessantes para a Assembleia da República, para os deputados poderem aprovar.
0: Portanto, uma escola da ilha de Jersey e sob a orientação do professor Rui Pires e, se calhar, de outros professores, não é? Vão elaborar uma proposta para salvar os oceanos. E esse trabalho é feito, é feito durante as aulas, durante uma disciplina em específico? Como é que estão a fazer esse trabalho?
1: Eu aproveito as minhas aulas que dou a Língua e Cultura Portuguesa, que é after school, que é depois da escola, que é das 3 às 5, para fazermos alguns trabalhos sobre o tema. No entanto, os outros alunos farão também o trabalho fora das aulas, portanto será algo que não está integrado nas aulas deles, mas que eles trabalhem, até podem pedir ajuda às pessoas de ciências, e portanto que farão esse trabalho e que se juntam durante os intervalos para pensarem nas melhores propostas, e aquilo posso também ajudar. Portanto, estou sempre disponível para ajudar os alunos que me procuram para a elaboração da recomendação.
0: E que tem um prazo para enviarem, não é?
1: Sim. Tem um prazo para enviar, que é até... Nós vamos enviar até ao final deste mês de dezembro, portanto, antes do final deste primeiro período. Durante o mês de janeiro vamos realizar as eleições em cada escola, dependendo do número de listas participantes. E depois também, durante o mês de janeiro, é organizada a sessão escolar, de onde sai a proposta final a ser enviada para a Assembleia da República, para o Parlamento dos Jovens, assim como os dois alunos que irão representar o Círculo da Europa e que me irão acompanhar a Lisboa durante 2 dias no mês de maio.
0: Então, até lá vai implicar uma autêntica campanha e vai implicar um dia de votações, é isso?
1: Sem dúvida. Uhum. Em janeiro já estabeleci 2 dias em que os alunos podem fazer campanha, podem ter autocolantes com o nome das listas, com a recomendação, e que pôr toda, o que me interessa é pôr toda a escola a participar, toda a escola envolvida, uhum, neste projeto. Porque depois é interessante aqueles que estão mais fora ver algum professor, algum aluno chegar ao pé de mim: então, mas o que é isto do Parlamento dos Jovens? E eu explicar: excelente, magnífico, fantástico, grande ideia. E portanto é importante que os ingleses realmente consigam ver que em Portugal se fazem coisas muito úteis para os alunos, para a cidadania.
0: E quem sabe adaptem também.
1: Sim, sim, sem dúvida, sem
0: para,
1: dúvida.
0: Para os currículos das escolas e, claro, integrem nas disciplinas este tipo de ações, o Parlamento dos Jovens. Além de ensinar o português a crianças dos 11 aos 18 anos, o professor Rui Pires é também responsável por ensinar o português aos professores da Ilha de Jersey, que aderiram de imediato a esta chamada para um curso de português.
1: Este curso, que começou na semana passada, não tem que pagar nada. Portanto, é um curso que é gratuito e que os professores aderiram em massa. Cerca de 50, à volta de 50 professores inscritos, de várias escolas, de vários níveis, primária e secundária, e que querem aprender a língua portuguesa. Possivelmente não é ao acaso que isso acontece, uma vez que esta ilha tem muitos, muitos imigrantes portugueses, principalmente da Madeira. Eu penso que anda à volta dos 20 mil portugueses que aqui vivem nesta ilha. E cada vez mais estão a chegar, principalmente da Venezuela, madeirenses que estavam emigrados na Venezuela e com a situação política regressam à Madeira, e como não há trabalho suficiente, vêm também para esta ilha, onde já têm especialmente outros familiares. E portanto é um projeto que começou na semana passada e que é importante para promover a língua portuguesa entre a comunidade inglesa. Portanto, é bastante importante, é um projeto que é interessante por esse facto de promover e fortalecer a língua portuguesa neste território.
0: São ótimas notícias, professor, porque ao dar a língua portuguesa a professores, isto é um aceleramento brutal, não é?
1: Sim, eu considero que sim. É importante darmos os professores a aprenderem a língua portuguesa para além das crianças, porque são professores que estão no ensino, nas escolas, e que podem depois transmitir também o que aprenderam a outros colegas e a outra população. E é importante eles dominarem o português. Até porque, como têm muitos alunos portugueses nas aulas, é importante também, em alguma situação, conseguirem comunicar com eles na língua portuguesa, né? Portanto, é importante também por esse facto.
0: Começou há uma semana e está a correr bem.
1: Sim, está a correr bem, como começou há uma semana.
0: Acham muito difícil o português?
1: Sim, eles acham difícil o português. E acham estranho, uma das coisas que eles acham muito estranho é, por exemplo, porque é que uma mesa é feminina? Uma mesa, porque é que a mesa tem
0: a
1: de
0: mesa.
1: Ser a mesa?
0: Sim,
1: porque,
0: sim,
1: é que o banco, porque é que o banco é masculino, é o banco.
0: Sim, sim, sim.
1: Portanto,
0: sim.
1: Não faz sentido os
0: mas,
1: objetos
0: na língua,
1: terem género.
0: Mas
1: terem
0: na,
1: género,
0: língua, é? Na língua alemã é igual, também há.
1: Sim, mas no inglês não. Portanto, no inglês, como não existe género masculino e feminino, é algo que faz muita confusão.
0: Na língua alemã há o masculino, o feminino e o neutro.
1: Exatamente. Uhum.
0: Para baralhar ainda mais.
1: Exatamente. E, portanto, é algo que realmente lhes faz muita confusão, esta questão, uhum. principalmente, entre outras, mas principalmente do género.
0: E depois sim, não há uma matriz objetiva que se explique isso.
1: Exatamente. Quando nós dizemos, uhum. Regra geral, as palavras terminadas em A são femininas, as terminadas em O são masculinas. E depois aparece a palavra dia, em que eles dizem, então é a dia. Não, dia é uma das palavras que, embora acabe em A, é masculina, é o dia. Pois é. E depois eles ficam completamente baralhados.
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Está na hora de mais um ponto de encontro e ficamos muito felizes mesmo por estar desse lado à nossa espera. Sabemos que vai fazer-nos companhia, por isso mesmo a alegria é mesmo muito grande. Então, seja bem-vindo.

0: começámos com música nova dos Descendentes, chama-se Carolina.
1: Nego do Borel, Brasil, Davi Carreira.

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1: Ora, já é habitual, nesta hora, neste espaço, termos o Dr. Jorge Cosme para nos falar de hipnose, com temas bem na berra, chamemos-lhe assim. Doutor, seja muito bem-vindo.
3: Olá, Ana Vida, como está? Tudo
1: está
3: bem?
1: Está tudo ótimo. Doutor, hoje vamos para um tema assim um pouco quanto estranho, mas realmente é que anda por aí uma onda de loucura. Cromos do Mundial.
3: Parece que sim, Helena, parece que sim.
1: Isto é o quê? É mesmo loucura? Voltou-se ao passado? Porque antigamente é que havia os cromos para se colecionar e fazer a caderneta toda, não é? Parece que agora voltou.
3: Parece que agora voltou, mas vamos lá ver. Isto dos cromos é uma coisa intergeracional, Helena. Eu, quando era miúdo, também fazia essa coleção de cromos, embora fosse, digamos, numa dimensão diferente, não é? Na minha altura, eles davam uns rubiçados em cada cromo, era a maneira, pronto, de a gente os comprar com mais profundidade, digamos. Hoje em dia essas técnicas estão mudadas e estão refinadas. Eu estou apanhado um bocado nisso, não por mim, mas por causa do meu neto, que o meu neto também está a fazer essa coleção de cromos. No fundo, aquilo que nós podemos dizer é que, para além daquilo que são as técnicas de marketing para poder colocar as pessoas a consumir este tipo de produtos, todas essas técnicas, digamos, são exploradas através de certos determinados artifícios, vamos falar assim, que é colocarem cromos mais especiais, onde tudo é feito de uma forma muito, muito bem conseguida, muito bem produzida. E o que é que isto acontece? Acontece que as pessoas, com este tipo de atividade, vamos falar assim, é uma atividade que lhes vai libertar certas determinadas substâncias no cérebro, que são aquelas ligadas ao jogo, ao prazer, à emoção. Nós, por exemplo, dizemos que é dopamina barata. Uhum. Acontece, mas que é assim, de uma forma normal, Helena, está tudo bem, não há nada que se aponte para isso. O problema realmente é quando acontecem...
1: Pesa na carteira.
3: Exatamente, não só pesa na carteira. O problema, digamos, é que o que é que causa quando, digamos, as crianças ou os adolescentes ou até os adultos não conseguem lidar com a frustração de não acabarem a coleção, de não, enfim, de terem esse tipo de dificuldades, e os subterfúgios que eles arranjam muitas vezes, que aí é que está o problema.
1: Está-me a dizer que as pessoas ficam completamente viciadas?
3: Eu não estou a dizer que as pessoas ficam, algumas pessoas ficam. Oh. Vamos lá ver. O princípio disto, do mecanismo em termos do nosso corpo, Helena, é exatamente igual ao mecanismo daquele jogador inveterado que vai para o casino. Uhum. E que derrete o dinheiro todo e não sai de lá enquanto não tiver feito tudo.
1: Mas esse pode ganhar.
3: Mas agora, aqui também se ganha, Helena, que é a tal dopamina barata, que nós dizemos, que é o prazer de ter aquele jogador, de ter aquele cromo especial, e tudo isso, digamos que é uma envolvente emocional muito grande, que causa um prazer imediato. Quando a pessoa, e depois é o fator da surpresa, quer dizer, tudo isto está desenhado para que o comportamento das pessoas funcione precisamente através do alcançar um prazer imediato, que é o jogador difícil, é o jogador da seleção, é aquele que ele gosta. No fundo, tudo isso é um jogo de emoção e um jogo de sensações que a pessoa experimenta quando vai comprar as carteirinhas e quando depois vai colocar na caderneta.
1: Está a querer dizer que as pessoas precisam de tratamento?
3: Algumas precisam, porque assim, é indicado, repare, quando a criança, por exemplo, eventualmente reage mal à frustração de não comprar mais cromos. Depende depois como ele reage, não é? Se for de uma forma extremamente agressiva, se eventualmente, nós estamos aqui a fazer neste caso cenários, que vá roubar os cromos na loja onde eles se vendem. Quer dizer, há aqui uma data de fatores que podem ser indiciantes de alguma falha já ao nível emocional, que possa ter, digamos, avaliação a um nível já mais terapêutico.
1: Então, está-me a querer dizer que, por exemplo, a hipnose pode ser um tratamento para a cura desta gente assim mais viciada?
3: Pode ser um dos tratamentos. Pode ser um dos tratamentos, pode haver mais, não é? O psicólogo também pode fazer esse trabalho, o psiquiatra também, mas aquilo que eu gostaria de dizer é que se há estes comportamentos e se os pais veem que a criança tem dificuldade em lidar ou que faz comportamentos abusivos no sentido de alcançar esses cromos, é um sinal de alerta que realmente há qualquer coisa que não está bem e que é preciso corrigir. E claro que a hipnose o pode fazer. Se nós os fazemos em jogadores realmente que têm esse tipo de disfunção, exatamente, e que têm esse tipo de hábitos que é extremamente nocivo, aqui será uma abordagem, se calhar, numa primeira fase até mais fácil, não é? Uhum. E ao mesmo tempo que permite corrigir depois outros aspectos que possam surgir no futuro.
1: Quem diria, por isso, não é? Quem diria?
3: É verdade.
1: Uma coisa tão simples pode ter aqui consequências graves, não é?
3: Eu espero bem que não. É, aquilo que eu queria dizer, para terminar, era que não há problema nenhum em as crianças gostarem de colecionar cromos, não há problema nenhum dos jovens fazerem esse tipo de comportamento, porque é um comportamento quase que cultural, mas certos determinados exageros ao nível do comportamento podem ser sinais que levem os pais a procurarem ajuda para que, em termos futuros, não complique-se ainda mais o comportamento da criança ou do jovem.
1: Ficamos esclarecidos, há que estar alerta, é evidente. A prevenção é a melhor arma. Doutor, para a semana voltamos com outro tema. Boa semana, tudo de bom.
3: Obrigado igualmente, quer para a Helena, quer para todos aqueles que estão neste momento a ouvir. Votos de uma boa semana para todos.
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1: Obrigada pela preferência que dá ao ponto de encontro.

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Começa a cheirar a férias, se for o seu caso, há que as aproveitar da melhor forma. É um tempo que passa a correr, por isso mesmo, aproveite, inspire, expire, sorria e viva. A vida é muito curta, não merece lágrimas, não merece tristeza, não, só merece tudo de bom. Andamos por cá para sermos felizes. Como diz a canção, não é? Viemos ao mundo para sermos felizes. Eu penso assim, muito em particular, por isso mesmo o sorriso faz parte do meu dia-a-dia. Por vezes não estamos muito, muito bem, mas há que ter pensamento positivo e ter a certeza que melhores dias virão. Afinal, como diz o ditado, não há bem que sempre dure, nem mal que nunca acabe. Ou ao contrário, qualquer coisa assim. Bom, fique connosco, temos ainda muita música para si, temos ainda outras rúbricas, por isso o convite está feito, o melhor é apertar o cinto, acomodar-se e venha daí.

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5: Seja muito bem-vindo a esta segunda parte da primeira hora. Se só agora entrou em contacto connosco, ainda está muito a tempo, mas claro, já perdeu alguma coisa boa. Bom, mas o que importa é que está desse lado. Então vamos à música de Bárbara Tinoco, logo a seguir o Legalmente Falando.

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1: Seja bem-vindo, é a altura de legalidade ou de leis e finanças com a rubrica Legalmente Falando e já com a presença em estúdio do Paulo Lourenço, o nosso jurista. Paulo, pergunta de ouvinte. É possível uma operadora de comunicação reter um número de telemóvel recusando a portabilidade do mesmo, argumentando que há fidelidade de contrato, mesmo o cliente argumentando que tem outra operadora que lhe oferece mais serviços por menor valor mensal, se a cliente for deficiente e tiver baixos recursos económicos, tem mais direitos? Há duas perguntas aqui nesta dúvida do ouvinte. É a fidelização permitirá ou não permitirá portabilidades? Já se sabe que nesta questão da fidelização há sempre um valor que eventualmente o cliente terá de pagar por sair desse período, mas a portabilidade aqui do telefone está dentro desse pacote ou não?
2: Naturalmente são as duas questões que acabaste por tocar. Uma coisa é a portabilidade e, portanto, a operadora não pode recusar fazer o transporte do número para uma outra operadora se essa for a vontade do cliente. Outra coisa completamente diferente é o período de fidelização. Portanto, se houver, na verdade, um período de fidelização, o cliente pode, efetivamente, ser chamado a ter que indemnizar pelo tempo que falta até concluir o período da fidelização, mas não há nada que dê o direito, digamos assim, à operadora de fazer a retenção do número. Isso não o pode fazer, portanto, o nosso cliente poderá, eventualmente, apresentar queixa na ANACOM, a Autoridade Nacional das Comunicações, porque a atitude da operadora não está em conformidade com a lei. Pode, na verdade, pedir uma indemnização pelo tempo que está em falta, mas não pode reter o número.
1: Quanto à outra pergunta, e a segunda parte da pergunta, se o cliente for deficiente e tiver baixos recursos económicos, tem mais direitos? Aqui a pergunta é não, tem os direitos.
2: Não há mais
1: tem.
2: Direitos, tem os mesmos direitos. O que pode acontecer às vezes é haver exatamente mecanismos de proteção social próprios para determinadas pessoas, não é? Agora, no geral, os direitos são os direitos que qualquer pessoa efetivamente tem. Se não houver nenhuma tarifa social, tarifas adaptadas, etc., tem os mesmos direitos que qualquer outra pessoa.
1: Bem, fica o esclarecimento, Paulo, até de hoje 8 dias, mais uma edição do Legalmente Falando. Ficamos por aqui, voltamos de hoje 8 dias.
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3: Bom dia, boa tarde, boa noite, dependendo onde e quando nos escuta. A emissão online tem destas coisas, não é?

depois de Anselmo Ralph, Miguel Carmona, Sorriso Escondido. Não esconda o seu sorriso. Ria. É contagiante.

0: tempo para fazermos uma pausa na música para refletirmos.
1: Doces reencontros. Verdadeiramente, vivemos tempos novos sobre a face da Terra. Tempos em que a cada dia nos deparamos com seres especiais reencarnados entre nós. Não importa a raça, a nacionalidade, o credo religioso ou crença alguma. Eles são especiais. Trazem conceitos espiritualizados a respeito da vida, do mundo, do destino final das criaturas de Deus. Contou-nos uma amiga que sua filha, na inocência dos seus 3 anos de idade, certa noite aconchegou-se na cama ao seu lado. Em verdade, toda noite era assim. A menina vinha para sua cama e ali se deitava por alguns minutos antes de se encaminhar para o próprio berço. Nesses momentos, contou-nos a mãe, era que os diálogos sempre interessantes aconteciam. Alguns que a surpreendiam sobremaneira. Era como se aquela criança que trazia o azul do céu em 2 joias brilhantes na face se pusesse a pensar, mergulhando na doçura e na sabedoria de um passado intensamente vivido. Mamãe, antes de eu nascer eu era anjinho? A mãe ficou a imaginar como deveria responder e resolveu adentrar no clima da inocência infantil concordando. E antes de você ser mamãe, onde você morava? Pacientemente, alongando o diálogo, a mãe respondeu que morava com seus pais, avós da pequena. Enriqueceu com detalhes, dizendo da casa grande de janelas azuis, o imenso jardim em outra cidade, bem longe. Mas, mamãe, e antes de você ser filha do vovô e da vovó, você era anjinho como eu, né? Acho que sim, foi a resposta breve daquela jovem, que ficou a cogitar aonde iria parar aquele raciocínio todo. Então a garotinha desatou a falar. Pois é, mamãe, você estava no céu junto comigo. Aí você nasceu e eu fiquei lá. Depois, papai do céu falou para eu escolher minha mamãe. E eu escolhi você. Viu? Agora estamos juntas de novo. A conversa parou. Os olhos da mãe se transformaram em pérolas de luz e 2 lágrimas brilharam, rolando pela face. Ela estreitou seu tesouro junto ao coração. E enquanto a pequena se acomodava para o sono, ela se pôs a pensar. Quantos filósofos se detêm anos a estudar os mistérios da vida que nunca morre, da vida que se repete na Terra, no espaço, em outros mundos. Estudam a doutrina secreta dos hindus, egípcios, gregos, para encontrarem essas verdades que até hoje muitos homens não admitem, considerando simples tolices. No entanto, a sua pequerrucha, na extraordinária sabedoria de um espírito milenar revestido de carne, ali, descontraída e singelamente, sintetizara a trajetória de 2 espíritos que se amam. 2 espíritos que possivelmente estabeleceram laços de afeto há milênios e se propuseram a prosseguir na conquista do progresso, assim, lado a lado. Ora como mãe e filha, ora quem sabe como? O maior sábio que já visitou a Terra ensinou: quem é minha mãe? Quem são meus irmãos? E olhando para os que estavam sentados à roda de si, eis aqui, lhes disse, minha mãe e meus irmãos. Porque o que fizer a vontade de Deus, esse é meu irmão, e minha irmã, e minha mãe. Estabeleceu ali a grande verdade de que todos somos uma grande e só família, a família universal. Vamos estreitando laços, estabelecendo pontes de amor e nos reencontrando, aqui, nesta vida, acolá, na espiritualidade e outra vez mais. Pensemos nisso. Quantos reencontros estamos tendo nesta vida? Música.

0: Esta é a Maria que nos trouxe Menina, Estás à Janela. Faz parte dos Recante. É um grupo alentejano e que está por aí muito bem posicionado. Assim nos despedimos desta nossa primeira hora, mas não se despeçam de nós, porque nós voltaremos daqui a uns minutinhos. Vale a pena ficar connosco, vai ver que vai continuar a gostar. Na segunda hora temos o Dr. Fernando Figueiredo, temos também as Crónicas da Isabel, a Linha D, muita música e a nossa amizade, o nosso carinho por si. Obrigada também por nos mimar com mensagens, com telefonemas. Gostamos imenso, imenso de estar consigo.
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1: E aqui estamos nós, como prometemos, é a nossa segunda e última hora. Ainda bem que regressou connosco.
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1: Ora, temos connosco o Dr. Fernando Figueiredo para mais um Haja Saúde. Doutor, seja muito bem-vindo. Obrigada por estar sempre disponível para ajudar.
3: Ora, as minhas saudações para si e para quem nos escuta.
1: Então, doutor, hoje qual o comentário da semana?
3: Hoje vou abordar uma situação que já aqui falámos nela várias vezes, mas como no dia 25 de maio foi o Dia Mundial da Tireoide, eu acho que devemos abordar este problema mais uma vez. Estima-se que em Portugal existam mais de 10% da população com problemas nesta glândula. No entanto, só cerca de 300 mil pessoas estejam diagnosticadas. Isto por falta de cuidados primários de saúde. Chama a atenção para o facto que as análises sanguíneas realizadas em relação à tireoide podem ser bastante falhas, pois ao longo do dia, se fizerem várias colheitas de sangue, podem ou vão surgir, quase de certeza absoluta, vários valores diferentes. Ora, na minha longa carreira, que eu dedico à saúde, são inúmeros os casos em que as análises supostamente dentro dos parâmetros, quando se faz uma ecografia à tireoide, lá estão os nódulos. A minha mulher, devido às flutuações hormonais que ela sofre ao longo da vida, tem uma grande probabilidade de desenvolver alterações neste órgão. E como se isto não bastasse, o desleixo ao realizar mamografias e não haver o cuidado de fazer uma aplicação de equipamento que há para proteger a garganta e este órgão, tem sido sistemático e ainda é, infelizmente. E também os estudos indicam que, por falta desta proteção, a maior parte dos cânceres na tireoide é devido à mamografia não protegida. Ora bem, a tireoide, e estou a falar nisto, porque muitas pessoas apresentam diversas patologias e que é devido a problemas na tireoide. Como tal, chama a atenção de problemas, já agora chamo aqui um que é dos mais evidentes que me aparecem. Pessoas com problemas de obesidade, se tiverem um nódulo na tireoide, como diz o povo, é estica e encolhe. Fazem dietas, melhoram. Passado tempos, estão na mesma. Por conseguinte, enquanto não tratarem o nódulo, que é o problema subjacente disto, jamais resolvem o problema. A tireoide pode provocar ansiedades súbitas ou prolongadas, falta de forças, alterações do sono, diminuição da imunidade, perda de massa óssea e a perda de massa muscular. Para as mulheres é muito importante. A mulher, juntamente com a menopausa e problemas de tireoide, garantidamente perde massa muscular, como se costuma dizer, às carradas. Vai conseguindo enrugar-se mais rapidamente. A mulher enruga-se mais cedo que o homem, precisamente por causa deste problema. Ou de um, ou do outro, ou os dois em conjunto. Dá para perceber, e chama aqui a atenção, é possível recuperar, ou seja, reabsorver os nódulos da tireoide pelo organismo, o organismo reabsorve-os, à totalidade, sem ser necessária cirurgia. Isto através da medicina natural. Como tal, isto não é uma consulta, como já aqui nós dissemos, isto é literacia de saúde, estamos aqui a dar informações relativas a um órgão muito importante. Muitas pessoas andam com certas patologias durante anos a sofrerem e por falta cuidados primários de saúde e não se fazer uma ecografia à tireoide, as pessoas nunca mais lembram da sarna que têm, que nunca mais acaba.
1: A toma de Onagra pode fazer aqui alguma coisa ou nem por isso?
3: A Onagra faz, a borragem faz, a sálvia faz, enfim, existem uma série de plantas, mas isto é em relação aos nódulos. Chama a atenção, liguem, porque isto não é linear. É. Não é dos órgãos, não é dos nódulos que mais vai tornar degenerativo. Mas, quando há um nódulo, não é a história, vamos vigiando. Isso é um péssimo conselho que eu acho que é dado. O nódulo pode ser tratado. E na medicina natural, existe forma dele ser reabsorvido à totalidade.
1: Então, e Já que falámos em nódulos, temos aqui uma pergunta de um senhor de 75 anos que pede ajuda, pois foi diagnosticado um nódulo no testículo. O que é que se pode aqui fazer? Que ajuda é que se pode dar?
3: Ora bem, entre as coisas que eu lhe ia aconselhar, porque continuo a dizer, estas coisas de nódulos, etc., deve-se falar com as pessoas. Nós sabemos que o aloés no grupo A é bastante citostático. Acho que será uma das plantas que lhe vou aconselhar. O uso de cataplasmas de argila, tanto nos rins como nos testículos, vai ser obrigatório. Se não quiser fazer estes tratamentos que dão trabalho, e durante uns meses largos, não vale a pena ligar. Alimentação, já sabe, relacionada com o grupo sanguíneo, é imprescindível, porque os nódulos aparecem quando há toxinas no organismo. Conseguindo também, aqui umas saunas também é aconselhável fazer-se e acho que deve ligar porque dá bem para perceber que isto não é, repito, não é uma consulta, como nós já fomos apelidados, estarmos aqui a fazer consultas, fique bem presente, nós estamos aqui a fazer literacia de saúde para que as pessoas saibam que há meios à sua disposição em determinadas situações por vários caminhos.
1: Passamos para a planta?
3: Podemos passar, que é a pervinca.
1: Pervinca é uma coisa que eu nunca ouvi falar. Isso é normal encontrar-se por aí?
3: É, mas até que está aí a pervinca ou gongosa, como se chamam popularmente.
1: Eu nunca ouvi falar e não conheço. Então, e quais são as propriedades dessa pervinca?
3: Esta plantinha é usada na medicina tradicional popular, sobretudo no norte e sul de Portugal. Muito vulgar, tem efeitos em tratar certas coisas, tem problemas com efeitos colaterais. Há de destacar, ela é excelente como uma planta digestiva, sobretudo está indicada nas inflamações gastrointestinais, inclusive em diarreias, também usada para o aparelho urinário, sobretudo para tratar algumas infecções que possam surgir, como bronquorreias. Tem propriedades congestionantes, mantém a fluidez do sangue, mas também aplicada numa ferida é cicatriz. Assim destaca o sangue, o sangramento com relativa facilidade. Nas amígdalas e inflamações de gargantas e pulmonares atua gargarejando e engolindo o infuso. Em aftas, por exemplo, e inflamações da boca, fazer bochechos com ela é bastante recomendável, pois vai ajudar a reduzir os inchaços mamários quando aplicada em pachos na mama, elimina a secreção láctea quando a mulher perde a amamentação, evitando, conseguindo no futuro, por calcificações mamárias, conseguindo, acaba por ser desta forma também um grande protetor do câncer mamário. Para terminar, sobre esta planta, pachos quentes e erupções cutâneas ou em abscessos ajudam a resolver o problema rapidamente, sem ter que estar também com tudo isto que ela nos oferece à espera nas urgências.
1: Por isso, como a todos os grupos sanguíneos, não faz mal a ninguém.
3: É uma planta que pode ser utilizada sobre todos os grupos sanguíneos.
1: Muito bem, doutor. Então hoje ficamos por aqui. Para a semana marcamos encontro no mesmo local.
3: Como é habitual, e o engenhar nos deixar. Prazer estar consigo, com os nossos ouvintes, e até para a semana.
1: Até para a semana.
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Andava por aí à procura de boa música? Nós temos! E se nos encontrou, então fique connosco. Depois de Ágata e Dama, Carolina Deslandes, agora chega Nuno Ribeiro.

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0: começa a cheirar a férias, afinal estamos em junho e se vai viajar, trazemos-lhe aqui umas dicas para não levar coisas que não precisa. As malas normalmente são pequenas, não é? Então vamos lá, primeiro truque, opte por itens de organização. Os organizadores de mala são uma ferramenta mais simples para evitar a poluição visual e aproveitar ao máximo o espaço limitado. Organizadores de mala, organizadores transparentes, são a principal recomendação. Mantêm tudo organizado, comprimem as roupas e ajudam a ver o que realmente se leva. Outra das dicas é não fazer as malas apenas a pensar nas suas férias de sonho. Imagine uma rotina completamente diferente numa viagem. Um jantar fora, aventuras ou eventos temáticos. Apenas que tenha isto marcado. Por isso, não vale a pena estar a preparar-se para ocasiões deste género. Não leve assim tanta roupa. É que as pessoas tendem a fazer malas a pensar em como seriam as suas férias. E isso muitas vezes não acontece. Se não costuma sair à noite, então provavelmente não precisa de 3 roupas diferentes para as festas, não é? Outra das coisas que deve sempre fazer é conferir a previsão do tempo. Há quem opte por levar roupa diferente dependendo das situações de meteorologia. Por isso, o melhor é conferir sempre a previsão do tempo antes de fazer as malas. Em muitos casos, há excesso de bagagem e isso acontece porque as pessoas levam opções para todos os cenários possíveis quando não vale a pena. Depois, outro problema é o calçado. As mulheres principalmente têm esta mania, não é? Os sapatos são um dos itens que mais aumenta o peso da bagagem. Na maioria dos casos, 2 ou 3 pares são mais que suficientes. Por isso, olhe, um par de ténis, um par de salto alto e um par de sapatos sem salto. E chega! Claro que em determinados destinos poderá sempre exigir opções diferentes, por exemplo, para caminhada. Mas lá estão os ténis, não é? Por último, há que definir prioridades. Faça sempre 2 perguntas. O que é que quer fazer e o que mais incomodaria comprar lá se o tivesse de fazer? É estranho, não é? Mas então é assim. Nem todos os objetos merecem um lugar na mala. O segredo é perceber os seus hábitos e fazer a mala tendo isso em consideração. Por exemplo, levar menos bagagem não significa abrir mão das coisas que facilitam a viagem. Nada disso. Significa levar 1 ou 2 roupas a menos, mas uma mala dobrável, como plano B, por exemplo, se vier a precisar. Ela dobra e fica quase do tamanho de um objeto e é perfeita para fazer compras durante a viagem ou para levar uma bagagem extra na volta. Então, percebeu tudo? Pois é, é que para viajar nós não precisamos de levar a casa connosco. Quanto menos, melhor. O tempo passa a correr, estamos então na reta final deste ponto de encontro, mas ainda temos umas coisinhas para si.
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Bem-vindo à última parte do Ponto de Encontro. Já pensou nas suas férias? Já sabe onde vai passear? Quer partilhar connosco? Pode fazê-lo, sempre, através do 917-226580. Diga o que mais gosta de fazer nas férias. Não fazer nada? Estar ao sol? Ler um livro? Estar de volta do telemóvel? Fazer uma caminhada? Ir para a piscina? Ir para o mar? Conte-nos tudo. 917-226580.

0: onde quer que se encontre, que realmente esteja a passar um dia, uma manhã, uma tarde, uma noite fantástica. Nunca sabemos onde é que nos escuta ou a que horas nos escuta, não é? Que esteja tudo bem consigo, que o sorriso seja permanente nos seus lábios.
1: Saudações associativas a todos os ouvintes da DECO. Hoje vamos falar sobre o administrador de condomínio. Todos os condomínios precisam de um administrador que se ocupe dos assuntos relacionados com as partes comuns, com o pagamento de contas ou a contratação dos serviços exigidos para o dia-a-dia do prédio. Saiba como escolher o administrador do condomínio e o que fazer se este não cumprir as suas funções. A administração das partes comuns de um condomínio compete a duas entidades, a Assembleia de Condóminos e o administrador de condomínio. O administrador é eleito e exonerado pela Assembleia. Se os condóminos em Assembleia não conseguirem chegar a acordo para a escolha do administrador, qualquer condómino pode recorrer à via judicial e conseguir que o tribunal o nomeie. Em regra, através de uma administração rotativa dos condóminos ou optando por uma empresa de administração, acaba por se conseguir encontrar sempre alguém para assumir esse papel. O mandato tem, em regra, a duração de um ano, que pode ser renovado. O administrador manter-se-á em funções até que o sucessor seja eleito ou nomeado. Depois de eleito, compete ao administrador uma série de funções que têm por objetivo manter a funcionalidade e a boa saúde financeira do condomínio. É no cumprimento dessas funções que muitas vezes existem discordâncias e conflitos entre administrador e condóminos. O descontentamento com o desempenho das funções de um administrador pode surgir por vários motivos. Não ter convocado a Assembleia de Condóminos quando devia, não ter entregue o relatório de contas do ano anterior ou o orçamento para o ano seguinte, não resolver problemas do dia-a-dia, utilizar dinheiro do condomínio para proveito próprio ou simplesmente não ter trocado uma lâmpada fundida. Quando um condómino não está satisfeito com o administrador e tem razões fundamentadas, deve começar por lhe o dizer diretamente, indicando o que lhe desagrada e o que acha que deveria ser feito para melhorar a situação. Se não tiver sucesso, deve ser convocado a uma Assembleia Geral Extraordinária para expor o que se passa. Na Assembleia poderão ser tomadas decisões que remediem o que está a ser feito pelo administrador ou que impeçam de continuar a fazer o que não está bem. Em última instância, e se não houver qualquer alteração de comportamento, a Assembleia pode exonerá-lo e exigir novo administrador. Para exonerar o administrador, é suficiente a maioria dos votos representativos do capital do prédio. Caso tenha dúvidas sobre este ou outro assunto, não hesite em contactar-nos. Até à próxima rúbrica.
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0: Falta aqui uma menina para que este ponto de encontro fique completo. Exatamente. É a Isabel Costa que nos traz as suas crónicas.
1: Há objetos que continuam a resistir ao passar do tempo. Um deles é o livro. Num mundo em que tudo parece acontecer à velocidade de um clique, abrir um livro continua a ser um convite raro. Parar, concentrar-se e mergulhar numa história, numa ideia ou num conhecimento novo. Ler faz muito mais do que entreter. A ciência tem mostrado que a leitura estimula diversas áreas do cérebro em simultâneo. Quando lemos, exercitamos a memória, a concentração, a capacidade de raciocínio e até a imaginação. É como um ginásio silencioso para a mente. Mas os benefícios não ficam por aí. Ler ajuda a reduzir o stress. Alguns estudos indicam que bastam poucos minutos de leitura para diminuir a tensão do dia-a-dia. Enquanto acompanhamos personagens, descobrimos lugares ou seguimos um argumento, a mente afasta-se das preocupações imediatas e encontra um momento de tranquilidade. Os livros também nos tornam mais empáticos. Ao entrar na vida de outras pessoas, mesmo que fictícias, aprendemos a compreender diferentes perspectivas, culturas e formas de pensar. E talvez seja precisamente disso que mais precisamos nos dias de hoje. Compreender melhor os outros. Não importa se é um romance, uma biografia, um livro de histórias ou de poesia. O importante é encontrar páginas que despertem curiosidade. Num tempo dominado pelos ecrãs, os livros continuam a oferecer algo que nenhuma tecnologia conseguiu substituir. A capacidade de nos fazer viajar sem sair do lugar. Por isso, talvez valha a pena o desafio. Hoje, reserva alguns minutos para ler. O cérebro agradece e, quem sabe, o coração também.

Estamos então na reta final deste ponto de encontro. Oxalá tenha gostado. Por nós, foi mais uma vez um gosto enorme termos estado consigo. Por isso mesmo, regressaremos de hoje a 8 dias. Se regressar connosco, é evidente que ficamos todos felizes. Bom fim de semana, uma ótima semana, boas férias se for o caso. Até de hoje a 8 dias.

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2: 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Boa tarde. 4 horas.
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Está no ar, emissão número 22, do Via Brasil. 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
2: 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Boa tarde. 5 horas.
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3: Olá, olá, olá, olá e olá. Então cá estou eu, Rui Cardoso, para mais uma hora de música popular e tradicional portuguesa com mais uma emissão do .pt. A música portuguesa em destaque aqui na sua rádio, em frequência modulada ou no endereço web. O importante é estarmos juntos com a música em português. Para abrir, Toca e Dança, Vira no que Vira e ainda Júlio Pereira, O Castelo do Pastor. São os dois temas que vão abrir, vão dar o pontapé de saída aqui na emissão de hoje do .pt. Toca e Dança, Vira no que Vira, Júlio Pereira e O Castelo do Pastor, para ouvir já a seguir no .pt de hoje.

0: Iniciamos então com Stock e Dança e com Júlio Pereira, a nossa emissão de hoje do Ponto PT. Vamos continuando com mais música em português, a música que nós entendemos, a música que nós compreendemos, a fazer-nos companhia aqui na sua rádio. Um tema assim com je ne sais quoi, em francês. Põe a mãozinha, são as bombocas e os solitários. Há magia no ar, há sempre magia no ar quando estamos com a rádio ao nosso lado. Vamos então ouvir bombocas e os solitários aqui nesta emissão do Ponto PT.
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0: Tivemos então com as Bombocas e os Solitários e vamos continuando com mais música em português. É a música portuguesa em destaque aqui na sua rádio com o Ponto PT aqui comigo, Rui Cardoso. GNR e Braço de Prata e ainda o Herman José, um tema de 1982. Herman José com o seu Dá, Dá, Dá. Então vamos dar muita música, mas em português.
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0: Nesta hora, muita música em português, música tradicional e popular portuguesa passa por aqui, o que é sempre bom, a música que nós entendemos, os artistas que são nossos conhecidos em destaque na sua rádio. Vamos continuando para já com mais música aqui na sua rádio, com mais música em português, e eu estou sempre presente com estas emissões do Ponto.pt todas as semanas. Agora é a vez de Sérgio Godinho e Teresa Salgueiro, Pode Alguém Ser Quem Não É, e ainda Os Sons da Terra com Rus, Trus, Trus, para ouvir já a seguir aqui na emissão do Ponto.pt de hoje.
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0: Chegou agora o momento de uma pequena pausa na música para um pequeno bloco de comerciais e eu volto logo a seguir com mais música portuguesa em destaque aqui no seu ponto.pt, como habitualmente.
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0: E aqui estou eu de volta. Estou eu de volta para continuar com mais esta emissão do Ponto.pt. Música portuguesa sempre em destaque aqui na sua rádio, nestas emissões do Ponto.pt. Vamos continuando com Cris Ribeiro, com Saudades Minhas e Karina. O caldo vai entornar. 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

0: De vez em quando eu gosto de ir mexer no baú, debaixo da poeira, de toda a tralha, e de buscar assim um tema ou outro mais antigo. E desta vez fui buscar uma gala, o 31, com o Max, 1960. Imaginem só, é um tema com muita poeira, mas bom de recordar. Max, uma gala, o 31, e ainda José Cid, como o macaco gosta de banana, o José Cid que completou 80 anos. 80 anos de boa música que nos trouxe, tem-nos trazido sempre, ainda tem muito para dar à música ligeira portuguesa. O Max com o seu Magala e como o macaco gosta de banana. O José Cid, um tema de 1982 para ouvir aqui no seu .pt.
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0: é estúpido, é? Ó, 31! 31!
1: Presente!
0: Qual presente? Qual carapuça? Para onde é que é?
1: Sim, senhor.
0: Qual é a tua mão direita?
1: A minha mão direita é esta aqui do lado do coração.
0: Calma, do lado do coração, qual carapuça? Tua mão direita é esta?
1: Sim, senhor.
0: A esquerda é esta?
1: Sim, senhor.
0: A esquerda é esta?
1: Sim, senhor.
0: E a direita é esta?
1: Sim, senhor.
0: Sim, senhor, sim, senhor. Qual é a tua mão direita, afinal?

0: E agora chegou o momento das despedidas, com a promessa de voltar de hoje a uma semana aqui à sua companhia, como habitualmente na emissão do Ponto PT, a música popular e ligeira portuguesa a fazer-nos companhia. Carlos do Carmo, Não Se Morre de Saudade, e Sérgio Godinho, O Porto Aqui Tão Perto, são as duas propostas para fechar com chave de ouro esta emissão do Ponto PT de hoje. Foi muito bom estar aqui consigo durante esta horinha. Eu volto então de hoje uma semana. Tenha uma semana fantabulástica. Tchau, tchau. Beijinho, beijinho. Abraço, abraço.
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0: 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Boa tarde. 6 horas. 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
2: Assumindo-se como uma universidade de investigação, a Universidade do Minho tem vindo a apostar na sua produção científica. Saiba que uma parte deste conhecimento produzido está disponível em acesso aberto. Esta semana, vou-lhe falar de uma plataforma da Universidade do Minho, de nome Fibronomics, reconhecida pela Comissão Europeia. A plataforma é, assim, um caso exemplar na ligação Universidade-Indústria, a nível europeu. A Comissão Europeia selecionou a plataforma internacional Fibronomics da Universidade do Minho como um caso de estudo pelas boas práticas na cooperação entre o ensino superior e o meio empresarial. A plataforma de investigação e desenvolvimento tecnológico em fibras e materiais fibrosos nasceu em 2011 e soma já 200 parcerias com empresas e outras entidades. Mais de 500 artigos científicos, uma centena de eventos em vários países, 19 patentes e diversos produtos inovadores de sucesso no mercado, como o Protect Dry, que foi eleito o melhor produto do ano para incontinentes. Esta plataforma está também a organizar iniciativas contínuas para fomentar a discussão de temas emergentes e o networking, colocando assim em contacto cientistas, a indústria e a própria sociedade. Sediada no campus de Azurém, em Guimarães, é um dos polos da Universidade do Minho. A Fibronomics tem uma equipa multidisciplinar e atua em vários setores, como a arquitetura,

0: a construção, o desporto, a medicina, a proteção e os transportes. Estivemos à conversa com o professor Raul Fangueiro. Portanto, não estamos a falar de um departamento à parte com uma série de startups ou de firmas, estamos a falar de um próprio núcleo da própria universidade que faz esta investigação, esta criação de produtos para chegar à economia e para chegar aos problemas sociais.
1: Sim, estamos a falar sobretudo de uma entidade que tem, de uma entidade muito flexível, não é? Que é esta plataforma, algo que é uma estrutura bastante leve na forma como se organiza, mas bastante comprometida também com os resultados, mas que portanto, encerra um conjunto de conhecimento reconhecido a nível internacional também, conhecimento técnico-científico, que a partir deste relacionamento com as entidades fora da universidade, consegue de uma forma muito expedita, muito facilitada, facilitadora até, levar esse conhecimento e transformá-lo rapidamente em produtos e em tecnologias de sucesso. Portanto, o que criamos também foi um networking muito forte, não só entre este grupo e as empresas, mas depois entre este grupo e outros grupos de trabalho que estão em qualquer parte do mundo, em qualquer país, noutras universidades, noutros centros de investigação, e que são chamados também a participar neste processo sempre que haja necessidade. Aliás, atualmente temos facilidades de comunicar, de interagirmos, de criarmos networkings a partir dos vários sistemas de comunicação que temos à nossa disposição. Portanto, é muito fácil nós criarmos redes internacionais à volta de um determinado problema, de um determinado projeto, de um determinado desafio. Portanto, rapidamente criamos essa equipe de trabalho. Portanto, o que eu quero dizer é que, portanto, não é apenas este grupo que está sediado na universidade que é chamado a intervir numa determinada situação, mas sempre que isso se justifique, este grupo tem a capacidade de agregar outros parceiros que possam trazer valências que fazem falta a esse desafio. Portanto, e isso é que para nós é a verdadeira essência de uma plataforma e de estarmos todos ligados, imbuídos todos no mesmo espírito de colaboração, em que cada uma das partes conhece exatamente qual é o seu papel neste processo. Portanto, não nos interessa que isto fique encerrado dentro das portas da Universidade do Minho, mas que a Universidade do Minho sirva como o catalisador para que estas relações aconteçam.
0: Portanto, a partir da Universidade do Minho, criaram então, desde 2011, esta plataforma que funciona em rede, não é? Em rede por todo o mundo, com parceiros por todo o mundo. Os cientistas de hoje em dia tanto podem estar em Portugal como podem estar fora. E conseguem fazer esta ligação da indústria e à sociedade, claro, com equipas multidisciplinares em setores que vão desde a arquitetura, a construção, o desporto, a medicina, a proteção e também os transportes. Portanto, esta estrutura trabalha diariamente com diversas empresas no desenvolvimento de produtos novos e aperfeiçoados. E igualmente na investigação fundamental ao mais alto nível, gerindo um ritmo de inovação de mais de 20 projetos em simultâneo. Portanto, há aqui uma equipa grande, obviamente, não sei de quantas pessoas aproximadamente é que podem estar envolvidas em 20 projetos em simultâneo, porque isto é uma coisa, não é? 20 projetos de inovação é um enorme desafio, calculo.
1: Sim, sem dúvida. Neste momento, nós, só sediados no nosso grupo, temos cerca de 40 pessoas a trabalhar nestes projetos. Claro que depois temos uma rede muito mais alargada, porque cada um destes projetos envolve a participação também de outros parceiros, principalmente empresariais. Mas realmente, aquilo que é este reconhecimento desta plataforma, portanto, e aquilo que foi reconhecido, é a forma como nós rapidamente conseguimos criar metodologias que permitam converter então este conhecimento em inovação. E portanto, aquilo que foi feito foi, por parte da Comissão Europeia, foi um estudo a nível europeu de plataformas ou de outras entidades ou instituições que têm esta preocupação em cima da mesa no seu dia-a-dia. Portanto, e aqui em Portugal, portanto, foi a FiberNamic, portanto, uma das entidades, conjuntamente com outra da Universidade de Aveiro, com outra iniciativa da Universidade de Aveiro, que portanto, foi identificada e que foi dado como um caso de boas práticas, um exemplo a seguir neste domínio. E obviamente que isso é reconhecido por via dos resultados que nós obtemos. E, portanto, não tanto pela filosofia e pelo conceito em si, obviamente o conceito é inovador, mas se ele não tiver resultados, portanto, não deixa de ser um conceito apenas. Portanto, aquilo que nós estamos muito preocupados é sempre em ter resultados com as atividades que levamos a cabo. Obviamente que isso para nós é o reconhecimento de que aquilo que fizemos ao longo dos últimos 6, 7 anos de atividade da plataforma é algo que é estruturante e que pode servir de exemplo para outras entidades caminharem também neste sentido da transferência da tecnologia e do conhecimento que é gerado nas universidades. Portanto, isso para nós, por outro lado, embora seja extremamente gratificante, por outro lado, nós verificamos, até porque andamos por todo o mundo, né, fazemos apresentações em todo o mundo, nós verificamos que aquilo que fazemos realmente é inovador, a metodologia que seguimos, os resultados que temos, a forma como interagimos com as empresas, portanto, e por isso somos muito solicitados por outras entidades, por outros países, que nos chamam a explicar, a mostrar, portanto, a forma como nós fazemos esta interação e como é que atingimos os resultados que temos.
0: Portanto, perspectiva um futuro risonho para a plataforma FiberNamics da Universidade do Minho e se sente que finalmente está dado este passo no nosso país de uma maior ligação da indústria às universidades através da criação de conhecimento, da criação de patentes, da criação de produtos, da criação de respostas à sociedade. Já demos esse passo e o futuro é risonho a nível de investigação e deste trabalho que é o caso do sucesso agora reconhecido pela Comissão Europeia da vossa plataforma da Universidade do Minho.
1: Sim, sem dúvida que estou otimista relativamente àquilo que é o futuro destas relações e daquilo que é a inovação e da transformação do conhecimento em inovação. Acredito é que isto é apenas mais um passo, como disse, e muito bem, não é? Portanto, não é o fim em si mesmo, portanto, é apenas mais um passo, até porque nós somos desafiados diariamente a criar sempre algo novo, a nos adaptarmos aos tempos, a estarmos inquietos com aquilo que são os desenvolvimentos do futuro, não é? E, portanto, a própria plataforma FiberNamics, apesar de ter recebido este reconhecimento, o reconhecimento é de um trabalho que foi feito até agora. O trabalho de futuro certamente é um trabalho que alicerçado neste trabalho que é reconhecido neste momento, mas que se calhar tem que ser diferente, tem que se adaptar aos sistemas de comunicação que temos atualmente, ao ritmo das empresas, às novas empresas que surgem, às questões do empreendedorismo, às questões dos desafios da ciência e da tecnologia. Portanto, nós temos de estar sempre atualizados e sempre a pensar aquilo que vai ser o futuro. Até porque estando sediada numa universidade, penso que é mesmo nossa função garantir que isso aconteça. Portanto, nós temos que prever e antecipar o futuro. E estamos a fazê-lo, aliás, vamos já lançar, digo também em primeira mão, mas temos já um projeto para lançar uma nova versão desta plataforma com uma ligação muito mais forte e com novas metodologias de trabalho com base nestas que temos desenvolvido até o momento.
0: Uma maior ligação, disse, professor?
1: Às empresas, claro, com outras ferramentas de trabalho que nós acreditamos que são as ferramentas do futuro, tem obviamente a ver com os sistemas de comunicação, com a comunicação digital e, portanto, estamos neste momento a lançar, e lançaremos brevemente, uma nova plataforma na web, onde será muito mais fácil para nós, principalmente, trabalhar com empresas de todo o mundo.
0: Portanto, pois era o que eu iria perguntar, se são empresas nacionais, naturalmente serão empresas que estão espalhadas pelo mundo, não é?
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1: 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Boa tarde. 7 horas.
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0: A petição pelo direito a pedalar em segurança reuniu ao longo de 2016 mais de 10 mil assinaturas, tendo sido hoje, dia 6 de janeiro, formalmente entregue na Assembleia da República. Iniciada por David Rosa, atleta olímpico de BTT e campeão nacional, esta petição foi divulgada pela Federação Portuguesa de Ciclismo e subscrita pela MUBI, Associação para a Mobilidade Urbana em Bicicleta, sendo estas duas associações membros da rede Estrada Viva, representada por mim, Luís Escudeiro, enquanto secretário-geral. Vamos ouvir o atleta BTT David Rosa, Ricardo Ferreira pela MUBI e Sandro Araújo da Federação Portuguesa de Ciclismo.
1: Meu nome é David Rosa, sou atleta olímpico de BTT e campeão nacional. Sou também embaixador do Plano Nacional de Ética no Desporto e Liberty Seguros. E, portanto, isto ocorre como uma medida natural, que julgo eu é natural, para a maior consciencialização e harmonia de todos aqueles que partilham a estrada.
0: E o que é que levou à criação da petição?
1: Portanto, houve muitas situações de vítimas mortais em Portugal e penso que deveriam ser tomadas algumas medidas. É claro que isto não vai, acaba por não ser uma solução completa, mas é um passo na direção certa.
0: Concretamente, o que é que a petição pede que seja feito?
1: Uma maior presença de sinalética na estrada, maior, isto é, uma presença de sinalética, visto que não existe, para a cedência de 1,5 metros, entre outras medidas que alertam à presença de ciclistas e que são um elemento vulnerável do nosso trânsito, que os ciclistas são equiparados ao trânsito normal, tendo os mesmos direitos e deveres, é importante realçar também a parte dos deveres, e fiscalizar de uma forma mais assertiva os condutores que não cumprem essas leis, porque entram num risco muito grande que pode ser mortal para os ciclistas que, como já disse, são o elemento mais vulnerável do nosso trânsito. Portanto, esta petição surge após terem ocorrido muitos acidentes ao longo dos anos nas estradas portuguesas e também para alertar e consciencializar os condutores para a presença de ciclistas. Passa então por algumas medidas como a colocação de sinalética apropriada nas nossas estradas, nas estradas mais movimentadas do país, por exemplo, para a questão da cedência de 1,5 metros quando se ultrapassa um ciclista, e também na aplicação das leis quando isso não acontece. Portanto, tem para consciencializar também os condutores que são prevaricadores, convém então ser aplicada essa lei, que, como sabemos, há muitas situações que passam no nosso dia-a-dia em que não é cumprida, e isso ocorre, e isso traduz numa colocação num risco muito grande para o ciclista, e tem que ser tomadas medidas. Ao que eu sei, até hoje foram muito poucas os condutores autuados para isso, e pede-se então também portanto, a aplicação dessa lei por parte das nossas autoridades.
0: Ricardo Ferreira, da MUBI. O que é a MUBI, para já?
2: Olá, Luís. A MUBI é a Associação pela Mobilidade Urbana em Bicicleta e é uma associação de voluntários que procura encontrar melhores condições para que todos possam utilizar a bicicleta como meio de transporte, para que esta seja, no fundo, uma opção de mobilidade.
0: A MUBI, a par da Federação Portuguesa de Ciclismo e também da Estrada Viva, é um dos subscritores desta petição que foi feita agora à entrega, aqui onde estamos, junto à Assembleia da República. Porquê a subscrição desta petição?
2: Bem, quer dizer, a subscrição, a petição, espero que venha dar alguma força e algum destaque a uma discussão que, sobretudo agora no início de 2017, é muito oportuna, não é? Porque a Autoridade Nacional de Segurança Rodoviária prepara-se para definir um novo plano estratégico de promoção da segurança rodoviária e infelizmente continua a não mudar de paradigma. No fundo, a entidade que tem a responsabilidade máxima sobre a segurança rodoviária neste país continua a procurar uma melhor segurança rodoviária, focando-se nos utilizadores vulneráveis, que não são de todo o maior foco de risco.
3: Qual é o maior foco de risco?
2: Ora, o maior foco de risco são os veículos motorizados, são esses veículos que têm frequentemente mais de uma tonelada, que se deslocam a velocidades elevadíssimas e cujas infrações, ou os seus operadores, não é? As infrações dos operadores de veículos motorizados, dos condutores, são, têm normalmente consequências nefastas, de modo que esse é que são a verdadeira fonte de perigo, e esse é que devem ser o foco das campanhas de promoção da segurança rodoviária. O objetivo deste governo tem sido de promover alternativas ao modo
3: automóvel.
2: E seria muito positivo que exercesse a sua força sobre uma entidade que tem responsabilidades enormes, a Autoridade Nacional de Segurança Rodoviária, para que esta agisse de acordo com as linhas que têm vindo a ser defendidas pelo governo deste país.
3: Sandro Araújo, da Federação Portuguesa de Ciclismo e do Departamento de Ciclismo para Todos, e a Federação Portuguesa de Ciclismo é aquela que está na origem também desta petição. Sandro, o que é que vos move nesta petição? E agora aqui a entrega feita neste dia 6, dia de Reis, aqui na Assembleia da República, e penso que há um simbolismo também à volta desse dia. Queres-nos explicar?
4: A mensagem que trazemos é, acima de tudo, da pacificação entre ciclistas, automobilistas, peões e os restantes utilizadores da rodovia, e também pacificação em relação às diferentes comunidades que a Federação Portuguesa de Ciclismo, a MUB e a Estrada Viva acabam por representar. Estas comunidades terão seguramente diferentes sensibilidades em relação a aspectos pontuais, mas mais do que aquilo que os divide, é muito mais importante aquilo que os une, aquilo que nos une e aquilo que nos traz hoje, neste Dia de Reis, onde não trazemos três oferendas, mas três desejos expressos por uma enorme comunidade de ciclistas e não só, que reuniu cerca de 10 mil assinaturas e que consubstanciam essencialmente um pedido para haver mais fiscalização em relação ao cumprimento do Código da Estrada, mais e melhor sinalética, e também uma maior formação, uma maior pedagogia, um maior esforço de consciencialização em relação a uma cidadania rodoviária que todos precisamos.
3: Quando se fala de sinalética, estamos a pensar em alguma sinalética específica?
4: Não sendo adepto de um excesso de sinalética nas estradas, parece-me evidente que, em relação a sinais específicos para peões e ciclistas, estamos ainda muito deficitários, e refiro-me aqui não apenas a sinalização vertical, mas também a sinalização horizontal, porque acabam por transmitir também uma sensação de legitimação da bicicleta como um meio de transporte equiparável e com tantos direitos que, na verdade, já estão consignados na lei, como os restantes utilizadores da rodovia.
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1: 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Boa noite. 8 horas.
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0: Sejam muito bem-vindos, caros ouvintes, a mais uma emissão Divulgar-te, programa dedicado aos novos artistas lusófonos nas mais variadas vertentes. Uma emissão em que temos diversas novidades musicais e também a rúbrica dedicada à palavra de Deus, aos louvores e aos testemunhos de fé El Shaddai, Vinde e Louvai. O primeiro encontro El Shaddai vai decorrer no auditório do Lipe Arieiro, em Lisboa, no dia 20 de junho. Foi adiado este primeiro encontro do El Shaddai, que estava programado para dia 30 de maio. Vai então decorrer no dia 20 de junho. O primeiro encontro El Shaddai é baseado nesta rúbrica El Shaddai, por isso esperamos por todos vocês. E nesta El Shaddai vamos ter, como sempre, a palavra de salvação, desta feita em Salmos, capítulo 127, o meu testemunho. Relembramos a grande entrevista de Elsa Pereira. Elsa Pereira, que vai marcar forte presença no primeiro encontro El Shaddai. E ainda mais dois momentos de louvor. E claro, Elsa Pereira não podia faltar com um tema seu, do seu álbum Infinitamente Mais. São bons motivos para ficarem agora ligados no vosso programa Divulgar-te. Iniciamos com a música Momento Certo, do álbum Cabo Swing, um novo capítulo de Gil Semedo. Ele está de volta com um novíssimo álbum e novíssimos temas com muita qualidade e profissionalismo que sempre acompanharam as músicas de Gil Semedo. Logo depois, a banda portuguesa A Mosca traz-nos do seu álbum A Mosca Mosca o tema Nuvens, e de Angola o novíssimo tema de Filho do Zua, Casamento.
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0: Seguimos em frente nesta fantástica demanda da arte da expressão portuguesa com a música de Moçambique, Manuela Marca e Kidon, no tema Mistério, do Brasil, de Rio de Janeiro, AMX, que nos traz No Pique, e da Guiné-Bissau, Pachi de Rima com Clay, no tema Minha Noiva. São bons motivos para ficarem ligados no programa Divulgarte. 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

Espero que esteja a ser do vosso agrado esta viagem lusófona, divulgar-te nossa arte por toda a parte, juntos fazemos a diferença. Um grande abraço a quem nos segue em Portugal, Angola, Moçambique, São Tomé e Príncipe, Guiné-Bissau, Cabo Verde, Brasil, a todos os artistas que marcam presença nesta demanda da expressão portuguesa. Muitos deles já marcaram presença na rúbrica Voz Nacional, por exemplo, como o brasileiro AMX, que ouvimos há pouco, Pati de Rima, também Cherry Vivic, que vai ser o artista, aliás, serão os artistas seguintes aqui nesta viagem lusófona. Vivic, de São Tomé e Príncipe, que nos traz o tema Minha Inspiração, e Cherry, do seu álbum The Good Breakup, com Cold Wind.

Olá, daqui é a Cherry e não se esqueçam de fazer companhia ao Vítor Correia. Vamos celebrar a música, especialmente a música da lusofonia.

0: A nossa lusofonia é no programa Divulgar-te. Seguimos agora para a música dos Dixit, do seu mais recente álbum, Uma Maravilhosa Supernova. Vamos ouvir Mundo Morto, e de Jay Moreira, também com um novo tema para todos nós, Pamundo, um tema dedicado à seleção cabo-verdiana de futebol e também ao seu país de origem, Cabo Verde. Pamundo, por Jay Moreira, para escutar e também visualizarem na página de YouTube do artista cabo-verdiano.
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Seguimos em frente nesta demanda da expressão portuguesa divulgar-te com o cabo-verdiano Lipe Monteiro, que nos traz também o novo tema, Bem Sem Medo, e ainda de Moçambique, relembramos do álbum Ouro Negro, de Melody Funanando, aqui o músico e rapper moçambicano que nos traz Funanando, um tema que é uma homenagem ao arquipélago de Cabo Verde. Seguimos ainda com a música da portuguesa Jacqueline Carvalho, ela que editou recentemente o tema e o videoclipe ao fado, também marcou forte presença na rubrica Voz Nacional e Art Session do Divulgarte, por isso não percam os vídeos dessa entrevista e dessa atuação memorável de Jacqueline Carvalho no YouTube Divulgarte TV. Mantenham-se ligados, porque na segunda hora temos ainda El Shaddai.

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3: Salmos, capítulo 127, versículos de 1 a 5. A não ser que o Eterno edifique a casa, trabalham em vão os que desejam construí-la. Se o Senhor não proteger a cidade, inútil será a sentinela montar guarda. Os obstinados que retardam seu sono até alta noite, acordam antes do amanhecer e idolatram o trabalho, não alcançarão os bens que o Eterno concede aos que o amam, mesmo quando estes estão repousando. Quanto a seus filhos, eles são herança do Senhor. O fruto do ventre é um presente de Deus. Como flechas na mão do guerreiro, são os filhos nascidos na sua juventude. Bem-aventurado o homem cuja aljava dele está repleta. Será respeitado até mesmo por seus inimigos, quando pleitear com eles, junto às portas da cidade.

0: 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Já estamos na rubrica El Shaddai e também no espaço O Meu Testemunho. Vamos ficar a conversa com Elsa Correia Pereira, também é Correia como eu. Nasceu em Canha, concelho do Montijo, licenciada em Sociologia e Planeamento pelo Bisqueté, fez formação teológica, também frequentou a pós-graduação em Relação de Ajuda e Intervenção Terapêutica pela Universidade Autónoma de Lisboa, doutoranda em Sociologia na FLUP e bolseira de investigação pelo ISUP, FCT. Depois vou perguntar estas siglas aqui, que é para o pessoal não ficar a estranhar, com o tema O Papel das Mulheres nas Igrejas Evangélicas na Europa. Também é apreciadora do associativismo, sendo parte integrante de órgãos sociais, de algumas associações sem fins lucrativos, sempre ligada à área social através do voluntariado e realizando diversas ações de sensibilização para inúmeras causas sociais, como a causa dos refugiados, tráfico de seres humanos, violência doméstica, abuso sexual, entre outras. É também escritora, editou já 3 livros até ao momento: Diário de uma Mulher Feliz, O Segredo do Arco-Íris, que é dedicado para crianças, e Mulheres Determinadas. Participou e colabora em diversas publicações de inspiração cristã. Deu também aulas de EMRE. Também vou tentar perceber estas siglas, calma pessoal, não se percam. Trabalhou num lar de crianças e jovens durante 5 anos e foi socióloga também na ABLA entre 2008 e 2023. Tem como gosto pessoal viajar, tocar, cantar, compor músicas, claro, de adoração e partilhar a palavra de Deus. E é com esta introdução que eu dou as boas-vindas à Elsa Pereira. Obrigado pela tua presença na El Shaddai.
1: Obrigado à El Shaddai, obrigado a Vítor pelo amável convite e certamente teremos uma excelente conversa esta tarde.
0: Muito bem, Elsa, para tentar perceber estas siglas que eu disse aqui, ISUP-FCT.
1: Portanto, eu sou investigadora pelo Instituto de Sociologia da Universidade do Porto e, portanto, a entidade pela qual sou bolseira é a FCT, Fundação para a Ciência e Tecnologia.
0: Muito bem, eu também mencionei aqui a ABLA, estive lá durante 5 anos, nesse lar de crianças e jovens.
1: O lar de crianças e jovens de 5 anos foi primeiro, a ABLA foi após 15 anos, portanto, okay. A ABLA é a Associação de Beneficência Luso-Alemã, que fica com a sede em Carcavelos e que tem um trabalho social também muito grande.
0: Eu também mencionei que participou e colabora também em diversas publicações de inspiração cristã e que deu aulas de EMRE.
1: De Educação Moral e Religiosa Evangélica. Portanto, é uma opção que os pais podem escolher nas escolas em Portugal, se quiserem que os filhos tenham.
0: Eu nem sabia que havia essa vertente, pensava que era mais pela católica, mas...
1: Existe a Educação Moral e Religiosa Católica e existe a Educação Moral e Religiosa Evangélica, já em dezenas, centenas de escolas. E os pais podem pedir para inscrever os seus filhos.
0: Muito bom, muito bom. Quando é que a Elsa sentiu que a área social seria o seu caminho?
1: Eu tinha vários familiares e tenho vários familiares ligados à área social, mas talvez eu tive a partir da minha adolescência muito contacto com o desafio jovem e foi de facto um trabalho que impactou a minha vida, que eu fiz parte e vi a transformação de algumas pessoas, e isso dissipou qualquer dúvida que houvesse e escolhi a parte de sociologia, não serviço social, sociologia, porque gosto de pensar de uma forma mais reflexiva em projetos de longo curso que ajudem a transformar comunidades, cidades, regiões.
0: Muito bem, então quando a Elsa era mais pequenina já sentia isso dentro de si também?
1: Na área social.
0: Na área social tinha aquela tendência, digamos assim.
1: Começou mais na adolescência, quando eu tive contacto com realidades difíceis. Por exemplo, também quando tive contacto com o lar de Betânia, que acolhia e acolhe crianças que não estão no seu meio familiar. Quando tive contacto com o Desafio Jovem, como disse, e outras associações de solidariedade, sempre estas de inspiração cristã.
0: Muito bem. Também a Elsa realiza diversas ações de sensibilização, não é, para diversas causas, como disse também. E qual é a causa que mais a tem impactado nos últimos tempos e que tem sido um grande desafio?
1: Aquela que eu tenho feito mais prevenções, digamos assim, ações de sensibilização com alunos em escolas públicas, também em igrejas, quando me pedem para falar sobre isso, é sobre o tráfico de seres humanos. Porquê? Pode-se pensar que é uma coisa que não está tão visível no nosso país, em Portugal, não é? Que está lá longe, na Ásia, na Índia, na Tailândia.
0: Ou, Nepal também.
1: Exatamente. Pessoas que são... Portanto, que pagam muito dinheiro a alguém que lhe arranje documentos para chegar a outro país, para passar as fronteiras, etc., outras coisas. Mas isso acontece também nos países ocidentais de outras formas, sobre a forma, por exemplo, de imaginemos meninas que são cativadas por rapazes que supostamente querem ter um relacionamento com elas, mas isso não é verdade. Querem, por exemplo, obter fotos para depois as expor ou as colocar em situações de a vender material que tenha a ver com pornografia, etc., etc. E eu faço essa sensibilização em escolas também, porque acho que é uma realidade que devemos todos aprender a lidar e usar a internet com segurança, não confiar em pessoas que não conhecemos, não enviar os nossos contactos, as nossas imagens, seja o que for. E também sensibilizar para aquilo que podemos fazer para que as pessoas mais vulneráveis, em países mais vulneráveis, não sejam exploradas, não é? Não hajam crianças em trabalho infantil, e que haja mais justiça social.
0: E quando vai às escolas, já a partir das escolas primárias ou...
1: Porque são assuntos mais sensíveis, costumo fazê-los a partir do sétimo ano.
0: Sétimo ano, sim.
1: Sim, até o décimo
0: segundo. Já estão mais, digamos que a mente está um bocadinho mais...
1: Exato, já conseguem acompanhar, já falaram, por exemplo, da escravatura em história, ou já têm noções em geografia sobre imigração, sobre a deslocação das pessoas, já conseguem contextualizar. Possivelmente já viram uma ou outra notícia sobre
0: Sim.
1: isso, já conseguem contextualizar esses fenómenos.
0: Muito bem. Escreveste também os livros Diário de uma Mulher Feliz, O Segredo do Arco-Íris e Mulheres Determinadas. Podes falar-nos um pouco sobre cada um deles e sobre o que
1: Sim.
0: eles tratam?
1: Então, o Diário de uma Mulher Feliz foi o primeiro livro que eu lancei, foi lançado em 2019 e é sobre uma forma de devocional. Portanto, são 40 pequenos capítulos em que começo com um versículo bíblico e depois falo de coisas que normalmente são assuntos emocionais ou do dia a dia das mulheres, e convido-as também a fazer uma oração e a declarar a palavra de Deus para dar ânimo e força a elas naquele dia. E depois tem umas pequenas linhas para que as mulheres possam escrever a sua própria oração, os seus próprios pedidos a Deus. Portanto, é um diário e é um devocional ao mesmo tempo. Depois, em 2020, saiu O Segredo do Arco-Íris, que é uma história, digamos, de ficção para crianças, com músicas também, com personagens criativas, que são as notas de música, numa quinta. Mas o pano de fundo é, de facto, uma história real. É a história dos meus familiares e de como essa quinta surgiu e tem abençoado até quatro gerações. Portanto,
0: Fantástico.
1: transformar essa história real numa história para crianças. Depois, Mulheres Determinadas é outro devocional, mas desta vez com histórias de dezenas de mulheres da Bíblia. Eu creio que são 48 mulheres da Bíblia que eu fixei e o que é que nós podemos aprender com elas?
0: Muito bem. Então, mencionando uma delas, Ana, o que é que podemos aprender com a Ana?
1: Que a nossa oração diante de Deus, sinceridade, não é? Deus ouve, apesar de às vezes sermos incompreendidos. As outras, Ana, quando o sacerdote a viu, achava que ela estava a fazer uma coisa errada, não percebeu logo o que é que ela estava a fazer, mas ela estava a orar a Deus com sinceridade. Então, Deus vê, sobretudo, a sinceridade do nosso coração.
0: É isso mesmo. E pensa em editar um livro em breve? Um novo livro?
1: Depois destes três, já saiu um quarto livro que se chama Habla a Servir Gerações, que é justamente a história dos 40 anos da Associação de Beneficência Luso-Alemã, onde eu trabalhei 15 anos, e que fala sobre a intervenção social, não só em Portugal, mas em África, também nos países lusófonos. Tem muito de lusofonia naquele livro da Habla, se quiserem conhecer, e sempre com ações de pessoas cristãs inspiradas por Jesus para fazer o bem. Próximo, eu espero, se Deus me ajudar e se eu trabalhar para isso, concluir o meu doutoramento, a minha investigação, e depois quero fazer um livro sobre isso.
0: Muito bem, então, falando um pouco sobre esse doutoramento, qual é o tema e...
1: Portanto, é em
0: e tem corrido bem?
1: É em sociologia, portanto, dá muito trabalho. A ideia aqui é, e não o estou a fazer na parte teológica, não posso, estou a fazer uma parte sociológica, a ideia aqui é perceber que às vezes as pessoas até acham que a Bíblia é um livro machista, que prioriza homens, valoriza mais homens em relação a mulheres. E a ideia do meu doutoramento é provar que as culturas dos povos, dos países, às vezes são mais restritas e mais fechadas para as mulheres do que a Bíblia. Essas construções de que a mulher tem mais ou menos valor é uma coisa humana, porque Deus deu valor igual ao homem e à mulher e colocou mulheres, e isso é visto por toda a Bíblia, em situações de muito destaque.
0: Sim, sim, sem dúvida. Praticamente de heroínas até.
1: É verdade, isso mesmo.
0: Heroínas. Como estive a dizer também, colaborou e colabora também em diversas publicações de inspiração cristã. Para quem não percebe bem este contexto, que inspirações cristãs são estas que são colocadas nestas publicações?
1: Então, neste caso, são revistas, podem ser em papel ou online, de caráter evangélico, não é? Cristão evangélico. E eu posso mencionar, portanto, eu colaborei durante muitos anos na Mulher Criativa, que é uma revista que agora já não existe em papel, mas podem acompanhar a Mulher Criativa no Facebook. Colaboro há muitos anos também com o Novas da Alegria, que é também uma revista evangélica portuguesa e lusófona, e também com a BS Teen, que é uma mais para adolescentes, e outras publicações que vou escrevendo também. Ultimamente também tenho escrito alguma coisa em inglês, mais para revistas online, por exemplo.

0: Ela frequentava a Igreja Católica e era muito temente a Deus. Mas a minha avó tinha um problema de saúde, que era mais que saúde, era um problema de opressão espiritual, que não era possível resolver pelos médicos, já tinham tentado todas as medicações, mas sem efeito, e que levava a minha avó a estar muito tempo, muitos dias, sem poder fazer qualquer trabalho, qualquer tarefa. Isso era muito cansativo, muito opressivo, e a minha mãe certa vez pediu a Deus que Deus encaminhasse para um caminho certo onde a minha avó pudesse ser liberta. E foi então que uma prima convidou a minha mãe para ir a um grupo familiar, onde se reuniam na casa de uma pessoa, e era um grupo evangélico, cristão evangélico, e eu, portanto, não me recordo, porque era muito pequenina, mas pronto, conheço o testemunho, que os pastores evangélicos de facto oraram pela minha avó e ela foi liberta. Ela voltou a fazer a sua vida normal, as suas tarefas de casa, a sair à rua. Ela foi liberta por Jesus Cristo. E a partir daí, o meu avô, e é uma vila pequenina e nem sempre é fácil para os homens em meios rurais mais pequenos fazer uma mudança de fé ou assumirem uma fé, mas o meu avô, mesmo assim, a olhar esta transformação que foi feita, ele emprestou uma casa que tinha vazia e foi aí que nasceu a primeira casa de oração da Igreja Evangélica naquela vila, que acontece até hoje.
1: Uau,
0: E
1: perfeito.
0: foi um testemunho de libertação e Jesus tem sido, desde a minha avó, a minha mãe, a mim, aos meus filhos, já tem atingido e abençoado 4 gerações. Isto é o trabalho de Deus.
1: Amém. Sem dúvida. Então, o seu avô, né, também, quando ele deu uma casa para Deus, que é mesmo assim, aí também fez crescer a casa de Deus,
0: A
1: não é? A
0: família de
1: família
0: Deus,
1: de Deus.
0: isso.
1: Acho isso fantástico. Ele ter isso no coração quando sabemos que, como disse, é muito difícil às vezes nessas zonas, nessas áreas, a pessoa tem muito da tradição
0: Isso.
1: e só mesmo o Espírito Santo para limpar
0: Isso.
1: e para mudar. Muito bem. Elsa, tens o álbum Infinitamente Mais, que já está disponível nas plataformas digitais, Spotify também. Já atuaste com este álbum em diversas igrejas, não é? E outros espaços. Qual foi o momento mais impactante para ti que alguém tenha dito: olha, ouvi e senti
0: Eu
1: algo.
0: tive uma experiência muito particular. Porquê? Porque estou habituada a cantar mais no meio evangélico, meio cristão, não é? Para pessoas cristãs. Mas houve uma altura, o um ano passado, que eu tive um convite e foi extraordinário. Eu cantei num evento no norte que se chama Aldeia das Religiões, onde tivemos ali vários dias e cada religião, portanto, budistas, hinduístas, muçulmanos, adventistas, bahais, evangélicos, católicos, mormons, puderam estar, e não sei se me esqueci de alguma, puderam estar ali a divulgar as suas publicações e a sua fé, cada um no seu espaço. E depois houve demonstrações artísticas, ou de música, ou de danças de cada fé. E eu tive a oportunidade de fazer um concerto ao vivo lá nessa Aldeia das Religiões para pessoas de outras religiões e de outra fé, e de fé católica também. E foi muito interessante quando, portanto, neste caso o padre que estava também a organizar, ele disse duas frases que me impactaram. A primeira foi que, quando eu cantava, portanto, nas palavras dele, quando eu cantava, era como se estivesse grávida de Jesus e fizesse Jesus nascer na vida das outras pessoas. E a outra foi que ele disse que já foi a Israel. Eu nunca fui. Ele disse que foi a Israel e diz que o que sentia ao ouvir-me cantar era a mesma coisa que sentiu lá em Israel.
1: Israel, então é um são de Deus, já
0: Eu
1: estava ali.
0: diria que o Espírito Santo se move
1: Sim,
0: de diferentes formas no
1: verdade.
0: coração das pessoas e é exatamente isso que quero trazer, a mensagem de conforto, de salvação,

0: alegria que Jesus tem de abundância.
1: Muito bem. Como é que foi este processo de composição, produção deste álbum? Foi muito complicado? Foi algo assim inspirador mesmo do Espírito Santo? Logo...
0: Então, para mim, a música acompanha-me desde pequenina. Desde pequenina que eu, segundo lá na tal quinta que aparece no Segredo do Arco-Íris. Então, portanto, os meus pais contam, eu subia para cima de lá das capoeiras, onde estavam os animais, e aquilo era o meu palco, a cantar como...
1: Ah, já tinha o palco.
0: Já tinha tudo.
1: Os animais ali acompanham.
0: Exato, tudo quando era pequenina. Mas depois, quando conheci Jesus, percebi que, e há um autor que diz isso, quem canta as suas orações ora duas vezes. Então, cantar, adorar a Deus, é como se eu estivesse a fazer oração a Ele. E desde adolescente que... Em tempos de dificuldade, em tempos de, sei lá, de crise, os adolescentes às vezes passam por situações emocionais altos e baixos, não é? Que eu encontrava na composição um refúgio. Por exemplo, eu lembro-me de uma música que eu compus aos 16 anos, que nunca publiquei, e vou só cantar as primeiras linhas, que é

0: lembro-me disto de adolescente. Entretanto, quando fui passando, fui trabalhando, nunca conheci ninguém que. Cantei algumas vezes em algumas igrejas, algumas das minhas músicas, mas em 2011, mais ou menos, eu soube de um produtor que é cristão também e trabalha com vários cantores profissionais, mas também cristãos, Davi Neutel, e que eu conheci na igreja onde estava a congregar a prima da esposa do Davi, e ela recomendou-me que eu enviasse para ele as músicas e que ele me diria se poderia ou não gravar e se seria bom ou não gravar. Mas, entretanto, não se concretizou. Naquela altura, em 2011, acabou por não se concretizar. O Davi estava muito envolvido nos projetos e possivelmente não teria muito tempo. Entretanto, 10 anos depois, estávamos em pleno Covid. E eu lembrei-me, espera aí, agora estamos aqui todos fechados em casa. É uma ótima
1: É uma
0: altura
1: altura
0: para eu
1: para começar a
0: tirar
1: ver.
0: as músicas da gaveta. E foi aí, em 2000, algumas já tinha, outras fui criando. 2021, 2022, 2023, 2024. 2024 saiu então o álbum. Então foi um processo que também eu estava ocupada com outras coisas, mas sempre tive este desejo e sem desprimor, claro que as plataformas digitais
1: Claro.
0: e a internet dão uma nova visibilidade e uma nova acessibilidade a cantores até com pouca divulgação, mas é sempre bom ter algo físico na mão. Eu defendo o CD, o vinil, seja o que for, um álbum, é sempre bonito.
1: Sem dúvida, e o divulgar-te, El Shaddai, também agradece. Temos aqui já Elsa Pereira,
0: Isso
1: infinitamente
0: mesmo.
1: mais.
0: E infinitamente mais, é aquele versículo que diz que o Senhor pode fazer infinitamente mais do que aquilo que pedimos ou pensamos.
1: É mesmo isso, amém. Elsa, disse que a sua paixão é ver todas as mulheres servirem a Deus com liberdade e ousadia, com os dons que Deus lhes deu.
0: Isso.
1: Sentes que tem havido esse avivamento, esse crescimento em Portugal das mulheres?
0: Acho que sim, acho que nós temos muito mais possibilidades agora em termos da sociedade em geral e em termos da sociedade cristã também. E muitas mulheres na Igreja Evangélica têm assumido a chamada que o Senhor lhes deu. De sendo evangelistas, cantoras, músicas, escritoras, sendo palestrantes, sendo com as crianças ou com os jovens ou com a oração ou com grupos familiares ou com outras mulheres. É importante que as mulheres com a sensibilidade especial que Deus lhe deu não calem a sua chamada. É claro que nós temos a nossa família, temos. As pessoas que Deus nos deu para cuidar. Mas o Senhor também, e pensando na mulher de Provérbios 31, aquela mulher cuidava da sua casa, da sua família, e fazia negócios, era empreendedora, era criativa, ajudava mais os mais vulneráveis. O Senhor dá-nos as mesmas 24 horas que deu à mulher de Provérbios 31. Que nós usemos tudo, desde as nossas emoções, às nossas palavras, ao nosso vestir, ao nosso cantar, ao nosso escrever, ao nosso trabalhar, para que Jesus seja exaltado, porque Ele somente é
1: Amém.
0: o caminho para chegar a Deus.
1: É isso mesmo. Jesus disse: Ele é o caminho, a verdade e a vida. Não há mais nenhum outro caminho para chegar a Deus Pai. Qual o teu versículo bíblico favorito?
0: Eu escolhi aqui uma passagem. Nós temos aqui o rei Ezequias. Ele teve muito, muito doente. Ele teve até com um diagnóstico terminal, não é? Mas ele orou tanto a Deus, com tanta sinceridade, como Ana, que falámos há pouco,
1: Exato.
0: que Deus reverteu essa ideia que os seus dias iam terminar e o curou maravilhosamente. E então ele compôs uma oração, não é, a Deus, e Isaías 38, 17 diz assim: Eis que para minha paz eu estive em grande amargura. Tu, porém, tão amorosamente abraçaste a minha alma, que não caiu na cova da corrupção, porque lançaste para trás das tuas costas todos os meus pecados. E quem ler o versículo seguinte, vê que ele diz: por isso todos os dias da minha vida eu louvarei e tocarei instrumentos na casa do Senhor. Então, escolhi esta passagem porquê? Porque todos nós, muitas vezes, passamos por amarguras. Mas quem conhece a Deus sabe que Ele é capaz de nos abraçar tão amorosamente. E isto só quem passa por isso é que conhece. Que nós ficamos em tão grande paz que uma das formas de expressar a nossa gratidão é a tocar ou a cantar. Exato. Como o próprio Rei Ezequias disse aqui. E é isso que me faz louvar, é isso que me faz cantar. Porque eu acho que todos os dias Jesus abraça tão amorosamente a minha alma. E eu não estou a falar de uma religião, porque as igrejas falham, as instituições falham, as religiões falham. É para o nosso ouvinte, para aquele que nos está a ouvir, conhecer este Jesus que nos abraça pessoalmente e sem intermediários. E só com uma oração sincera o nosso ouvinte vai conhecer o que é este, o abraço de Jesus, que vira a nossa vida ao contrário e nos traz tamanha paz que é impossível descrever.
1: É isso mesmo. Elsa, estamos quase a terminar este nosso momento. A Elsa ainda vai ficar cá mais uns instantes. Vai trazer-nos um louvor do álbum Infinitamente Mais. Eu até vou já dizer qual é que é. Que é o número 9. Tu me cercas?
0: Isso.
1: Por isso, mantenham-se ligados ainda à El Shaddai. Mas eu perguntava-te, se pudesses definir a Elsa Pereira hoje em três palavras, como é que o farias?
0: Pode ser quatro?
1: Pode ser quatro. 9 e 23.
0: Ok. Eu tenho uma pequenina palavra que serve para mim como acrónimo. Ou seja, as iniciais significam alguma coisa. Cada letra significa uma coisa. Então, essa palavra é cria. Porque acho que nós somos filhos de um Deus criativo. E nós somos criativos. E a arte faz-nos bem espiritualmente, emocionalmente, psicologicamente. Aliás, a ciência também estuda sobre isso, de quanto a música faz bem, por exemplo, a quem está triste, ou a quem está doente, ou a quem está no hospital. Mas, então, a partir dessa criatividade, vamos pegar na palavra cria. Então, a partir daí, buscar as quatro palavras que me definiria. Crer, inspirar, aprender e agir. Então, uma coisa, isto define Elsa Correia Pereira. Portanto, eu creio em Jesus, eu tento inspirar-me na sua palavra, eu tento aprender sobre o mundo à minha volta, e tento agir daquilo que de acordo com os dons que Deus me dá para tornar o mundo um bocadinho melhor.
1: É isso mesmo, muito obrigado. E qual a mensagem que queres deixar para quem nos escuta e também para aqueles que nos veem?
0: Então, se não conhecem Jesus pessoalmente, convido-vos a, onde estiverem, a sós com Deus, fazerem uma oração o mais sincero possível. Deus, eu não te conheço, mas tu sabes aquilo onde eu preciso que intervenhas, revela-te a mim hoje. E peçam isso em nome de Jesus Cristo, porque nenhum de nós é digno de estar diante de Deus, que é santo, perfeito e justo. Mas por causa do sacrifício de Jesus, por causa do seu sangue na cruz, Deus vê o seu Filho e não vê as nossas falhas. E assim podemos estar diante dele e pedir-lhe as nossas necessidades. Façam isso e experimentem uma mudança.
1: Amém e amém. Muito obrigado, Elsa, pela tua presença nesta primeira parte. A Elsa ainda vai se manter mais uns instantes na rubrica El Shaddai. Voltamos dentro de instantes para a Elsa trazer-nos esse louvor do álbum Infinitamente Mais, intitulado Tu Me Cercas. Mantenham-se ligados. A seguir, ficamos com o espaço da Palavra de Salvação e voltamos depois com Elsa Pereira.
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1: Finalizamos a rúbrica El Shaddai com o tema de Elsa Pereira, Teu Nome é Poderoso, de seu álbum Infinitamente Mais.
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4: Seguimos com a música do malogrado e saudoso Chaparro, que nos traz o tema És o Meu Sol, do Brasil, do álbum Inside My Dreams. O mineiro Daniel Lima, que nos traz Keep Shining. E o cabo-verdiano Gabi Fernandes, da ex-banda Irmãos Verdades, com o tema Quando a Mulher Ama. Gabi Fernandes, que marcou forte presença na rúbrica Voz Nacional do Divulgarte. Mais uma grande presença, sem dúvida, neste programa dedicado aos novos artistas lusófonos, sem esquecer, pois claro, os artistas mais conceituados, como é o caso de Gabi Fernandes. Mantenham-se ligados.

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1: 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Boa noite. 10 horas.
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10: Fobia social, o medo em sociedade. A fobia social, também denominada na gíria clínica por ansiedade social, é uma doença do foro mental que se caracteriza por um medo ou ansiedade intensos em contexto social e que tem um grande impacto no dia-a-dia do indivíduo. Todo o contacto social passa assim a ser vivido com intensa ansiedade. Esta patologia apresenta interferência na vida laboral, académica e social, afetando deste modo a qualidade de vida do indivíduo. Pode caracterizar-se, neste sentido, pelo abandono escolar precoce, falta de lazer e de relacionamentos, desemprego pela incapacidade de interagir com os colegas de trabalho e, em casos mais graves, pode levar ao isolamento social. A fobia social manifesta-se geralmente entre a infância e a adolescência. Contudo, provavelmente não se dá grande importância aos sinais da doença, explicando tais comportamentos à luz da personalidade do próprio jovem ou pela tão famosa timidez. Como o ouvinte perceberá, esta situação impedirá um diagnóstico precoce da doença, levando a que a mesma avance para estádios mais graves. É recorrente que, com o avançar da idade, surja a comorbidade, com doenças como a depressão, o pânico, os comportamentos aditivos e outras perturbações da ansiedade. A perturbação de fobia social pode ser generalizada ou então específica de desempenho, o que significa que o sujeito apenas desenvolve este estado de ansiedade quando é alvo de avaliação de terceiros. O tratamento passa pelo trabalho psicológico especialmente assente numa corrente cognitiva ou comportamental, cujo objetivo passa por diminuir o impacto que esta doença tem na qualidade de vida do indivíduo, podendo mesmo acabar com os sintomas e o mal-estar característico desta patologia. Neste sentido, importa explicar sucintamente as técnicas psicológicas mais importantes e que, por sua vez, produzem resultados mais significativos. A reestruturação cognitiva tem como objetivo enfrentar os pensamentos disfuncionais e substituí-los por outros mais adaptativos. A técnica é aplicada a pensamentos que ocorram antes, durante e após a situação social experienciada com ansiedade. Assim, é possível que, ao alterar as cognições disfuncionais, o indivíduo analise o seu comportamento, onde regularmente valoriza negativamente, de forma exagerada, a situação. Neste sentido, a reestruturação cognitiva procura identificar os pensamentos distorcidos até chegar à crença, que é o pensamento central do indivíduo, favorecendo assim uma melhor compreensão por parte do clínico do funcionamento cognitivo do seu paciente. O treino das habilidades sociais tem como objetivo dotar o indivíduo de um repertório de comportamentos mais adequados socialmente, para que o mesmo possa usar e obter maior sucesso no contacto social. As técnicas de relaxamento visam que o indivíduo aprenda a ter maior controle das respostas fisiológicas causadas pela ansiedade de que é alvo nas situações sociais. O treino de exposição consiste no confronto gradual com as situações temidas. É recomendável, consoante o estádio da fobia social, que esta técnica seja primeiramente aplicada em contexto de consultório e evolutivamente se faça a exposição ao vivo. Tão importante como a escolha e a condução das técnicas acima explanadas, importa o diagnóstico precoce e minucioso da perturbação por parte do clínico, pois só assim é possível diminuir o impacto que a fobia social tem na vida do indivíduo. Em última análise, procurar ajuda psicológica não é um sinal de fraqueza, mas pode sim evitar o desenvolvimento deste tipo de patologia, bem como contribuir para o aumento da qualidade de vida.
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10: Super Nani, desespero ou falta de ética. Programa este que consiste na identificação e exposição de uma família cujo filho apresenta problemas comportamentais. Após ser efetuada a contextualização da referida família e de serem apresentados os comportamentos da criança, é contactada a psicóloga para se deslocar à habitação desta família e assim observar em loco os comportamentos da criança. Toda esta situação seria absolutamente normal, não fosse a exposição pública que a criança e toda a família foi alvo. Vários organismos, como a Comissão de Proteção de Crianças e Jovens, a Comissão Nacional de Proteção dos Direitos e Proteção das Crianças e Jovens em Risco, a Ordem dos Psicólogos Portugueses e a Comissão dos Direitos Humanos da Ordem dos Advogados, alertaram para a falta de ética e para a falta de preservação da imagem das crianças, bem como para os efeitos nefastos que daí podem advir. Efeitos estes que podem repercutir-se no prejuízo das relações familiares e sociais da criança, bem como na saúde mental da mesma. Quanto à criança, é importante ter em consideração que não sabemos até que ponto a presença de câmaras influencia o comportamento, exacerbando ou inibindo o mesmo. Nesta faixa etária, geralmente, existe a tendência para adotar uma postura de comportamento desafio-oposição que explica, em parte, a desobediência e o incumprimento de regras. Por fim, caro ouvinte, importa destacar que é perfeitamente normal os pais apresentarem dificuldades na forma de educar o seu filho. E sempre que se justificar, devem procurar ajuda especializada, mas nunca expondo a intimidade da relação familiar perante milhares de pessoas.
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10: Demência vascular, conceito, subtipos, causas e diagnóstico. A demência vascular é o tipo mais comum de demência, a seguir à doença de Alzheimer. Esta demência origina-se através de problemas vasculares, nomeadamente ao nível da circulação do sangue para o cérebro. Dentro da demência vascular encontram-se dois subtipos, a demência pulmonar-infartos e a demência vascular subcortical. A demência pulmonar-infartos é dos dois subtipos o mais comum. Decorre a partir de inúmeros acidentes isquémicos. Estes mesmos acidentes causam lesões na área do córtex cerebral, responsáveis pelas funções de aprendizagem, memorização e linguagem. Em termos de comparação com a doença de Alzheimer, numa fase inicial, um indivíduo com demência vascular, por demência multi-infartos, poderá manter o maior discernimento e preservar de forma mais intacta a personalidade. Os sintomas deste subtipo de demência passam por quadros depressivos severos, alterações de humor e epilepsia. A demência vascular subcortical é a mais rara. Afeta essencialmente a substância branca que se encontra na parte interna do cérebro. É causada por hipertensão arterial, estreitamento das artérias cerebrais e alterações do fluxo sanguíneo. Os principais sintomas apresentados são a lentificação, sonolência, labilidade emocional e incontinência urinária, numa fase inicial do desenvolvimento da patologia. O diagnóstico é feito com base em exames neurológicos, sendo que a completa confirmação do diagnóstico é igual à da doença de Alzheimer. Só após o óbito, através da análise dos tecidos cerebrais, pode ser confirmado clinicamente o diagnóstico de demência vascular. Esta demência, devido ao número elevado de casos diagnosticados, deve ser tida em consideração. Neste sentido, é importante o ouvinte estar atento aos seguintes fatores que aumentam a probabilidade de desenvolvimento desta demência: hipertensão arterial, consumo de tabaco, diabetes, colesterol acentuado, alterações do ritmo cardíaco sinusal e história prévia de infartos. Esta doença progride de forma gradual, sendo que o déficit do indivíduo mantém-se estabilizado até ao próximo infarto. No caso de não haver repetição de infarto, estes mesmos déficits podem estabilizar ou até melhorar. Para a prevenção deste tipo de demência, a ação farmacológica poderá constituir-se como um aliado importante, nomeadamente na prescrição de medicamentos para o controlo dos fatores de risco supracitados. Paralelamente a isto, importa adequar uma dieta equilibrada à prática de exercício físico, nunca esquecendo o importante rastreio psicológico para a detecção de alterações ao nível da memória, linguagem, aprendizagem e personalidade. Assim, caro ouvinte, em última análise, aliando todas estas recomendações, estará a prevenir a instalação e progressão de patologias várias, entre as quais se destacam as demências.

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3: A contribuição da inteligência emocional para o desenvolvimento empresarial. Em Portugal, as empresas são pensadas e desenvolvidas tendo como fator primordial a procura da obtenção de lucros. Por sua vez, para atingir esses esperados lucros, é necessário criar mecanismos que o facilitem. Desta forma, um dos mecanismos existentes baseia-se no conceito de inteligência emocional. A inteligência emocional é entendida como a capacidade do indivíduo a identificar os próprios sentimentos e os dos que o rodeiam. Paralelamente, é ainda descrita como a capacidade de se motivar e de gerir as emoções em si e nos outros. Tem também um papel preponderante na liderança e no bem-estar relacional. Numa empresa composta por dezenas ou até centenas de funcionários, existe a necessidade de regular as interações sociais e gestão de expectativas, o stress e a tomada de decisão, entre outros fatores. Desta forma, urge capacitar os líderes dessas empresas de competências que assentem na inteligência emocional. É do senso comum que uma equipa de trabalho motivada e bem gerida produz um rendimento superior a uma equipa desmotivada. O líder da organização deve ter a capacidade de compreender e gerir as próprias emoções e as dos outros, procurando manter a sua equipa motivada e focada nos superiores objetivos da empresa. Contudo, o mesmo deve ter em consideração a complexidade das relações humanas. É aqui que reside o segredo do bom funcionamento organizacional e empresarial. Uma outra vantagem de ser alguém com inteligência emocional prende-se com uma mais saudável adaptação às adversidades, sejam elas mais ou menos gravosas. Por exemplo, um indivíduo inteligente emocionalmente tem a capacidade de, face a uma situação de despedimento, encontrar ferramentas que lhe permitam lidar com a situação de uma forma mais saudável, olhando para a mesma não tanto como um problema, mas sim como uma janela de oportunidade para fazer algo diferente. Face a estes argumentos, é absolutamente imperativo aumentar a consciencialização para a importância da inteligência emocional no desenvolvimento sustentável das empresas e das pessoas.
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3: Quem cuida também necessita de ser cuidado. O trabalho com idosos, sejam eles mais ou menos dependentes, implica o ato de cuidar por parte de um indivíduo, com ou sem formação teórica direcionada para esta função. Neste sentido, importa distinguir o cuidador formal do cuidador informal. Os denominados cuidadores formais são todos os técnicos de uma instituição que prestam serviço de saúde e de conforto aos utentes, para além de todo o apoio social que fornecem. Geralmente, os cuidadores formais recebem compensação financeira pelos seus serviços, apenas não sendo remunerados se forem voluntários. O cuidador informal é quem cuida da pessoa dependente e está responsável por ela. Contudo, distingue-se de cuidadores formais que têm formação para trabalhar nesta área. Necessariamente, o cuidador informal é uma pessoa que, sendo ou não da família, e geralmente é um familiar direto, assume a responsabilidade pela prestação de cuidados, o que em si só é uma tarefa desgastante. Por conseguinte, essa tarefa poderá causar implicações na saúde física e mental ou emocional do mesmo. Embora, geralmente o cuidador assume este papel com grande satisfação e carinho. Os cuidadores de pessoas dependentes podem apresentar um grande nível de stress em função da deterioração gradual do doente, da sua eventual transferência para um tratamento institucional ou da sua morte. Este impacto tem o nome de sobrecarga do cuidador e interfere na qualidade de vida do mesmo, pois o próprio cuidador começa a ter cada vez menos momentos de lazer, sendo que ao fim de alguns anos esta situação torna-se muito desgastante. Vários estudos comprovam que os cuidadores informais apresentam maior predisposição para desenvolver quadros psicopatológicos, nomeadamente depressivos e ansiogénicos. Assim, considera-se importante criar mecanismos de apoio a este tipo de população. A atribuição de subsídios como o complemento solidário para idosos ou o complemento por dependência são disso exemplo. Paralelamente, é imprescindível criar um apoio personalizado aos cuidadores informais, onde se destaca o apoio psicológico individual ou grupal, dentro de cada instituição que intervém na população idosa e dependente.
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3: 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Boa noite. 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